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0: 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As notícias do governo federal que movimentaram o país no dia de hoje.
1: Olá, boa noite.
2: Boa noite para você que nos acompanha em todo o país.
1: Terça-feira, 6 de outubro de 2026.
2: Vamos aos destaques do dia.
1: Sites e aplicativos de apostas online estão oficialmente proibidos no Brasil a partir de hoje.
2: Empresas de bets têm até amanhã para enviar relatório com saldos finais de apostadores.
1: E mais de 26 milhões de usuários não fizeram resgate voluntário dos valores disponíveis. Nazi Brum.
3: Segundo a Secretaria de Prêmios e Apostas do Ministério da Fazenda, ainda restam R$1,325 bilhão na carteira das bets.
2: Alerta climático.
1: Novo boletim sobre o El Niño aponta risco de eventos extremos e altas temperaturas em boa parte do Brasil entre outubro e o início de 2027.
2: Plataforma digital reúne alertas meteorológicos e orientações para produtores rurais durante o fenômeno. Cleide Lopes.
4: Essas ações têm como foco fortalecer a gestão integrada e prevenir cenários e reduzir riscos.
1: Educação profissional e tecnológica.
2: Modelo de ensino completa 117 anos com oferta de qualificação técnica e ingresso no mercado de trabalho. Gabriela Noronha.
5: Hoje são mais de 3 milhões de matrículas na educação profissional técnica de nível médio, segundo o Censo Escolar da Educação Básica.
1: Hoje na apresentação da Voz do Brasil, eu, Mariana Jungmann e Luciano Seixas.
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1: Quem ainda tem dinheiro nas plataformas de apostas online, as chamadas bets, vai receber os valores diretamente na conta bancária nos próximos dias.
2: A Secretaria de Prêmios e Apostas do Ministério da Fazenda divulgou um novo cronograma para a devolução.
1: De acordo com a pasta, um total de R$1,3 bilhão ainda não foram resgatados pelos usuários.
3: Foi encerrado ontem, segunda-feira, o prazo para o resgate voluntário dos valores disponíveis nas plataformas de apostas, as bets. Mas, segundo a Secretaria de Prêmios e Apostas do Ministério da Fazenda, ainda restam R$1,325 bilhão na carteira das bets, que devem ser devolvidos aos apostadores. A retirada vale para as empresas que tiveram a autorização de funcionamento no país. Segundo a Secretaria, um dos fatos para a demora na retirada é a quantidade de contas com valores reduzidos. Pelo menos 86 milhões de contas possuem saldos de até 99 centavos, totalizando mais de R$15 milhões. Agora, as empresas têm até amanhã, dia 7, para informar as instituições financeiras os saldos de cada apostador. De acordo com o ministro da Fazenda, Dario Durigan, o dinheiro deve estar disponível nas contas entre os dias 9 e 14 de outubro.
6: As bets vão ter que informar para os...

0: os bancos qual é o saldo no seu CPF que ficou lá sobrando. E os bancos, no dia 9 a 14 de outubro, vão devolver o seu dinheiro. Caso tenha qualquer problema, a Caixa vai receber o recurso e intermediar a devolução do seu dinheiro. Não confie em sites, em links que te mandarem, que facilitem a devolução do seu dinheiro.
1: O fim das atividades das bets no país foi determinado por uma medida provisória. Só no dia de hoje, 1.500 sites de plataformas de apostas foram derrubados. Com isso, a partir desta terça-feira, os sites de aplicativos das plataformas deverão ficar indisponíveis. Reportagem Nazi Brum.
2: E para fortalecer as ações de combate à oferta de apostas de cota fixa no país, o Ministério da Justiça e Segurança criou novas estruturas no âmbito da Secretaria Nacional do Consumidor, a Senacom.
3: O Departamento de Fiscalização e Prevenção de Danos ao Consumidor vai atuar na prevenção e repressão das apostas ilegais e também na manipulação de resultados esportivos.
2: Já a Secretaria Nacional de Direitos Digitais vai acompanhar sistemas e políticas adotados pelas plataformas, analisar relatórios de transparência e notificar provedores e aplicativos que violem a medida provisória.
3: Pagar a mesma conta duas vezes por engano ou ter dor de cabeça com golpes e fraudes são alguns dos problemas enfrentados pelos usuários do Pix.
2: Para evitar situações como essas, o Banco Central aprovou novas regras para reforçar as operações financeiras no país.
3: Além de novas medidas de segurança, trabalhadores poderão utilizar o Pix automático em contas salários para pagamentos recorrentes.
4: O Banco Central aprovou novas regras para aperfeiçoar o Pix, ampliar suas funcionalidades e reforçar a segurança do sistema. As mudanças incluem novidades no Pix automático, regras específicas para cobranças híbridas e novos procedimentos contra fraudes. A partir de 1º de julho de 2027, o Pix automático poderá ser usado em contas salários para pagamentos recorrentes autorizados pelo cliente. A medida amplia as possibilidades de uso da ferramenta, mantendo as restrições já existentes para recebimento e outras operações nessas contas. Outra novidade envolve a cobrança híbrida, que reúne boleto e QR Code do Pix no mesmo documento. Para evitar pagamentos em duplicidade, a nova regra determina o cancelamento automático de um dos instrumentos assim que o outro for pago. Em caso de falhas, o regulamento define responsabilidades das instituições que devem comunicar ao usuário quando houver registro de suspeita de fraude, informar a data da marcação e permitir a revisão da medida. Se a suspeita não for confirmada, o registro deve ser cancelado. Claudimário Carvalho, para a Voz do Brasil.
2: A balança comercial brasileira registrou superávit de 7 bilhões 740 milhões de dólares em setembro, uma alta de 146% em relação ao mesmo período do ano passado.
3: Isso significa que o Brasil vendeu mais mercadorias e serviços para outros países do que comprou, resultando em um saldo positivo para a economia do país.
2: Os dados foram divulgados hoje pela Secretaria de Comércio Exterior do Ministério do Desenvolvimento, Indústria, Comércio e Serviços.
3: Os destaques nas vendas foram para o petróleo bruto, minério de cobre, combustíveis, soja, farelo de soja e café não torrado.
2: Aparelhos auditivos, cadeiras de rodas, camas hospitalares e até mesmo mudanças em imóveis para pessoas com algum tipo de deficiência.
3: Esses são alguns dos itens que podem ser financiados através de crédito acessibilidade, que oferece linha de crédito nos bancos públicos federais para aquisição de produtos e serviços de tecnologia assistiva.
2: Os equipamentos e dispositivos são voltados para dar mais autonomia e independência às pessoas com deficiência.
3: Saiba mais na reportagem de Luana Karen.
5: A linha de crédito Acessibilidade financia a compra de equipamentos, dispositivos e soluções que ajudem na autonomia de pessoas com deficiência. Isadora Nascimento, secretária nacional dos Direitos da Pessoa com Deficiência do Ministério dos Direitos Humanos e Cidadania, lista os itens mais procurados para financiamento.
6: Aparelhos para audição, amplificação sonora, cama hospitalar e também cadeira de rodas, que podem ser elétricas.
5: Entre os demais itens financiáveis estão órteses, próteses e dispositivos de acessibilidade para computadores. A linha também contempla o financiamento de adaptações em imóveis residenciais para acessibilidade. Tanto o Banco do Brasil quanto

0: A Caixa Econômica oferecem a linha de crédito. Sérgio Fernandes de Carvalho Júnior, porta-voz do Banco do Brasil, detalha as condições oferecidas pelo banco.
1: O crédito é destinado a pessoas com renda mensal de até 10 salários mínimos. Os valores financiados podem variar entre R$ 70 e R$ 30 mil e podem financiar até 100% do valor do produto ou do serviço adquirido. O prazo para pagamento é de até 60 meses. A taxa de juros é de 6% ao ano para quem possui renda de até 5 salários mínimos e de 7,5% ao ano para quem possui renda acima de 5 e até 10 salários mínimos.
0: A concessão do financiamento depende da análise de crédito e dos requisitos de cada banco. Por isso, o interessado deve consultar a instituição financeira antes da contratação para verificar valores disponíveis, taxas, prazos e documentação necessária. Reportagem Luana Karen.
2: Uma plataforma digital reúne informações de voluntários da Força Nacional do SUS, que atuam em desastres e emergências de saúde pública.
3: É o Sou Força, que já conta com 3 mil profissionais cadastrados.
2: Os profissionais podem ajudar em cenários de desastres naturais, epidemias e até mesmo para conter os impactos do fenômeno El Niño.
4: O sistema foi criado para organizar a força de trabalho e a mobilização de profissionais voluntários que desejam atuar em desastres e emergências de saúde pública por meio da Força Nacional do SUS. Na plataforma digital Sou Força, estão reunidas informações sobre formação, competências, experiências e disponibilidade de cada profissional cadastrado. Rodrigo Stabile, diretor da Força Nacional do SUS, exemplifica como esses dados são usados na prática.
5: Aconteceu um deslizamento de terra numa tal região. Então, eu sei que eu vou precisar de profissionais da logística, profissionais da enfermagem e de medicina. Eu tenho capacidade agora de acionar o voluntário, saber se ele está disponível para aquela missão.
4: O sistema Sou Força, criado em parceria com a Universidade de Brasília, conta com cerca de 3 mil profissionais voluntários cadastrados atualmente. Para Jonas Brandt, epidemiologista e professor do Departamento de Saúde Coletiva da UNB, a ferramenta vai ser uma ajuda importante no enfrentamento dos efeitos de fenômenos climáticos como o El Niño.
6: Cada vez mais a gente tem aumentado essa frequência dos eventos extremos, as mudanças climáticas. O Brasil é um país que tem perspectivas de ser muito afetado pelo El Niño, seja na região norte do Brasil por causa da seca, seja na região sul do Brasil por causa das chuvas. Ter essa lista organizada é muito importante para que a gente possa dar conta dessa resposta esse ano.
4: Quem deseja se voluntariar pode acessar o sistema diretamente pelo site plataforma-fnsus.saude.gov.br. Reportagem Luciana Colares de Holanda.
3: Calor acima do normal, risco de incêndios florestais e mudanças extremas no volume de chuvas.
2: Outubro chegou e os brasileiros vão continuar sentindo os impactos do El Niño em diferentes regiões do país.
3: A previsão dos Centros Nacionais de Monitoramento indica que o fenômeno tem mais de 95% de chance de atingir intensidade muito forte entre outubro e dezembro, com efeitos que devem se prolongar até o início do ano que vem.
7: O Instituto Nacional de Pesquisas Espaciais, INPE, e o Centro Nacional de Monitoramento e Alertas de Desastres Naturais, CEMADEM, alertam para os efeitos do El Niño em todo o país. A quarta edição do painel El Niño 2026-2027 atualiza o cenário do fenômeno climático no Brasil. Entre outubro e dezembro, há probabilidade superior a 95% de que o El Niño alcance intensidade muito forte. Os estudos indicam que o fenômeno deve permanecer pelo menos até o início de 2027. A previsão indica probabilidade de chuva acima da média na região sul, em parte do sudeste e no leste do nordeste. Já em grande parte do norte e em áreas do nordeste e centro-oeste, a tendência é de volumes abaixo da média. As temperaturas devem permanecer acima do normal em quase todo o país. Na agricultura, a menor disponibilidade de água no solo no Centro-Norte pode interferir na germinação e no estabelecimento da soja da safra 2026-2027, além de afetar pastagens e a oferta de

0: água para os rebanhos. No sul, a maior disponibilidade hídrica favorece o milho de primeira safra, mas o excesso de umidade pode aumentar a ocorrência de doenças no trigo e dificultar a semeadura da soja e do arroz irrigado.
1: Ainda falando de El Niño, para garantir uma boa safra, um dos pontos que o produtor rural deve observar é a previsão do tempo.
2: Com essa informação, é possível definir a melhor época para plantar, reduzindo o risco de perda.
1: E com previsão de intensidade do fenômeno climático, os dados sobre temperatura e clima passam a ser ainda mais importantes.
2: Agora, o agricultor pode contar com mais uma ferramenta, uma página oficial com informações e orientações sobre o El Niño e seus possíveis impactos na agricultura e na pecuária brasileira.
3: Excesso de chuvas ou longos períodos de seca. O fenômeno El Niño deve trazer grandes desafios para a agricultura nos próximos meses. Por isso, o Ministério da Agricultura e Pecuária, em conjunto com o IMET, Instituto Nacional de Meteorologia, criou um site com o objetivo de oferecer prevenção e mitigação para os agricultores. A página traz, por exemplo, informações como clima, seguro rural, zoneamento agrícola de risco climático, assistência técnica e formas de crédito rural. Também estão disponíveis avisos meteorológicos de eventos severos, previsão do tempo para capitais brasileiras e informações técnicas voltadas à agricultura, incluindo tecnologias de ponta, desenvolvidas pela empresa brasileira de pesquisa agropecuária, a Embrapa. Essas ações têm como foco fortalecer a gestão integrada dos riscos climáticos, combinando prevenção, boas práticas de manejo, assistência técnica e instrumentos de proteção ao produtor, como o seguro rural. A ideia é prevenir cenários e reduzir riscos. A página na internet pode ser acessada pelo Ministério da Agricultura no endereço gov.br/agricultura. Cleide Lopes, para a Voz do Brasil.
1: Organizações e moradores de 44 cidades da Bahia e de Pernambuco já podem apresentar projetos destinados a ações de recuperação ambiental.
2: A chamada pública do Banco Nacional de Desenvolvimento Econômico e Social, o BNDES, é voltada para a restauração da vegetação e dos recursos hídricos no entorno das usinas de Sobradinho e Itaparica, no Rio São Francisco.
4: Estão abertas as inscrições para o edital Águas do São Francisco, que vai apoiar ações de restauração ecológica da vegetação nativa e revitalização dos recursos hídricos nas áreas de influência dos reservatórios das usinas hidrelétricas de Sobradinho e de Itaparica, na região entre os estados da Bahia e de Pernambuco. A região de abrangência do edital contempla 25 municípios na área do reservatório da usina de Sobradinho e 19 municípios na área do reservatório da usina de Itaparica. O edital é fruto de uma parceria entre o BNDES, Banco Nacional de Desenvolvimento Econômico e Social, e a conta do Programa de Revitalização dos Recursos Hídricos das Bacias Hidrográficas do Rio São Francisco e do Rio Parnaíba. A gerente do Departamento de Meio Ambiente do BNDES, Vera Guedes, detalha os objetivos da seleção.
5: Serão ao todo 20 milhões de reais para apoiar ações de recuperação da vegetação, além de projetos que contribuam para melhorar a quantidade e a qualidade da água, conservar a biodiversidade, mitigar as mudanças climáticas e ampliar a oferta de serviços ecossistêmicos.
4: As inscrições para o edital Águas do São Francisco vão até o dia 2 de dezembro. Você pode obter mais informações no site chamadas.fumbio.org.br. Reportagem André de Barros Lima.
1: Estudantes de instituições federais têm até o dia 14 de novembro para se inscrever no exame de proficiência em língua inglesa.
2: As inscrições podem ser realizadas através do portal EPLI, ifsp.edu.br.
1: A iniciativa é um exemplo das possibilidades de formação e qualificação oferecidas pelas instituições, que hoje reúnem 755 unidades em todo o país.
2: E nesse mês, a educação profissional e tecnológica completou 117 anos de história no Brasil.
1: Ao longo desse período,

0: ampliou a oferta de cursos técnicos, de graduação e outras oportunidades de formação para milhões de brasileiros.
1: Saiba mais na reportagem de Gabriela Noronha.
2: A técnica de segurança do trabalho, Patrícia Colasso, hoje atua em uma importante empresa de engenharia paranaense do município de Araucária. Ela conta que a formação no Instituto Federal do Estado foi fundamental para a sua trajetória.
3: Eu trabalhava como operadora de máquinas, aí eu quis um crescimento profissional mais avançado. E hoje em dia eu sou formada, eu já faço uma outra graduação, mas tudo se deu início devido a essa formação em segurança do trabalho.
2: O diploma do Instituto Federal também é a aposta de Franciele Pereira para um futuro melhor. No campus estrutural, em Brasília, ela é estudante do curso técnico integrado em meio ambiente e participa de pesquisas, ações de extensão e projetos que relacionam o conhecimento aprendido em sala de aula aos desafios da comunidade.
4: Minha mãe falou que queria muito que eu entrasse no Instituto Federal de Brasília e, cara, representa muita coisa no meu futuro, não só pelos trabalhos que eu desenvolvo aqui e por esse negócio de você apresentar muitos projetos.
2: Os institutos federais são entidades especializadas na educação profissional e tecnológica, oferecendo também educação básica e superior. Atualmente, a rede federal conta com 755 unidades entre camp e polos de inovação. Para Marcelo Bregagnoli, secretário de Educação Profissional e Tecnológica do Ministério da Educação, o diferencial desta modalidade de ensino é o compromisso com o desenvolvimento social e econômico da região.
5: Aquelas matérias que muitas vezes ele não tem uma associação dentro de sala de aula, ela sempre vai estar vinculada a alguma questão prática de resolução com arranjo produtivo, com arranjo social.
2: Embora os institutos federais tenham sido criados em 2008, a educação profissional e tecnológica faz parte da história do Brasil há 117 anos. Uma caminhada que começou oficialmente em 1909. Naquela época, o objetivo era oferecer um ofício aos jovens das classes menos favorecidas. Hoje, são mais de 3 milhões de matrículas na educação profissional técnica de nível médio, segundo o Censo Escolar da Educação Básica, e cerca de 2 milhões de estudantes em cursos tecnológicos de graduação, conforme o Censo da Educação Superior. Para a presidente da Associação Quilombola de Faceira de Chapada do Norte, em Minas Gerais, Ana Maria Pereira, contar com um campus da EPT Quilombola representa uma oportunidade de acesso à formação profissional para indígenas e quilombolas da região.
6: O Campus Quilombo, ele vem para nos fortalecer, para garantir para que nós, nossa juventude, permaneça em nossos territórios.
2: O acesso à educação profissional e tecnológica varia conforme a instituição, o curso e o nível de ensino. Na rede federal, as regras de ingresso são definidas por cada instituição e divulgadas em edital. Nos cursos de graduação, a seleção pode ser feita pela própria instituição ou pelo SISU, conforme as regras de cada curso. Reportagem Gabriela Noronha.
1: Então, para quem quiser fazer o exame de proficiência em língua inglesa, eu vou repetir o portal onde as inscrições podem ser feitas. epli.ifsp.edu.br.
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8: Meu nome é Ana Beatriz Silva e minha dúvida é: como controlar o tempo durante a prova?
9: Quem responde a Ana Beatriz é o professor Tiago Diana. Ele aproveita para dar dicas sobre os principais temas da prova de história. Vale a pena conferir.
10: Fala pessoal, dica importantíssima para você que vai fazer a prova do Enem. E eu vou dividir a minha fala aqui em dois momentos diferentes. O primeiro é sobre a organização da prova e a sua estratégia. São duas provas longas e você aproveitar bem o seu tempo vai ser um grande diferencial competitivo. São 3 minutos por questão. Investe muito no tempo de qualidade, leitura e interpretação da prova. Agora, nos temas de história, que é sempre muito recorrente, tem uma aposta grande na recorrência do tema Brasil-Colônia e principalmente os aspectos da escravidão. Toda vez que você pensar em aspectos de trabalho, economia, cidadania, direito, esses temas estarão presentes na prova e farão você acumular muitos pontos. Em história geral, a pegada história contemporânea, tentando se aproximar dos tempos mais atuais, é muito forte. Você tem uma grande prova e aproveite muito todo o seu estudo e toda a sua dedicação.
9: É isso aí. Se prepare e acompanhe as nossas dicas toda terça-feira aqui na Voz do Brasil e também na radiogov.ebc.com.br.

0: Estudantes indígenas ganharam mais tempo para reunir a documentação e garantir a participação no Programa de Desenvolvimento Acadêmico Indígena.
1: O prazo de inscrições para a seleção, que terminaria no dia 1º de outubro, foi prorrogado e agora segue aberto até o dia 26.
0: Com a alteração, o calendário do processo seletivo precisou ser ajustado e tem novas datas.
2: Candidatos interessados em participar do Programa de Desenvolvimento Acadêmico Indígena, o PEDAI, têm até 26 de outubro para se inscrever na seleção. O prazo inicial, previsto para 1º de outubro, foi ampliado pela Coordenação de Aperfeiçoamento de Pessoal de Nível Superior, a CAPES, autarquia vinculada ao Ministério da Educação. As candidaturas poderão ser enviadas até 26 de outubro, no horário de Brasília, exclusivamente pelo sistema eletrônico de inscrição da CAPES. Com a mudança no prazo, todo o cronograma foi reajustado. Agora, a análise documental está prevista para o período de 27 de outubro a 5 de novembro. O resultado será divulgado em 6 de novembro, com prazo para recursos entre 9 e 11 de novembro. A matrícula e o início das atividades seguem previstos para o primeiro ou segundo semestre de 2027. Para mais informações, acesse o portal gov.br/mec. Locução, Thalita Albuquerque.
1: Essas foram as notícias do governo federal.
0: Uma realização da Secretaria de Comunicação Social da Presidência da República.
1: Com produção da empresa Brasil de Comunicação.
0: Fique agora com as notícias do Poder Judiciário e do Congresso Nacional. Boa noite.
1: Uma boa noite, até amanhã.
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5: CNJ e Bacen propõem novas regras e limites para negociação de precatórios.
6: Justiça Eleitoral convida eleitores para contar como foi a experiência nas eleições 2026.
5: STJ anula júri e autoriza que peritos sejam ouvidos em caso sobre morte de bebê após parto.
6: Boa noite, eu sou Marcela Luiz.
5: E eu sou Walter Lima.
6: O presidente do Supremo Tribunal Federal e do Conselho Nacional de Justiça, ministro Edson Fachin, e o presidente do Banco Central, Gabriel Galípolo, receberam nesta terça-feira uma nota técnica com novas regras e limites para a negociação de precatórios.
5: O evento ocorreu na sede do STF em Brasília. A nota foi entregue pelo Grupo Executivo Interinstitucional criado pelo CNJ, o Banco Central e pela Advocacia Geral da União. Na ocasião, Fachin destacou que a nota técnica é fruto de um trabalho conjunto das instituições para dar uma resposta firme, mas cuidadosa à realidade do mercado.
7: É dessa matéria complexa, sensível e de impacto prático que nós hoje aqui estamos a cuidar. Como sabemos, a cessão de crédito e precatório é um instituto constitucionalmente admitido e garantido. Por isso, o desafio é exatamente esse, o de garantir que essa circulação ocorra com informação adequada, rastreabilidade, transparência, proteção do cedente, respeito à ordem constitucional de pagamento e o controle pelo tribunal competente. Por isso, regular não é impedir que o crédito circule, é assegurar que ele circule com segurança. E é justamente esse chamado que a nota técnica procura aqui atender.
6: Segundo Fachin, a nota técnica será submetida à análise do plenário do CNJ e da instância competente do Banco Central.
5: O presidente do Supremo ressaltou ainda que o normativo deverá ser apreciado e aprovado ainda neste mês de outubro.
6: Justiça Eleitoral convida eleitores para contar como foi a experiência nas eleições 2026.
5: A enquete anônima está disponível no site do Tribunal Superior Eleitoral até 31 de outubro. Mariana Fabre.
8: O objetivo é entender como foi a experiência de quem participou das eleições e o que pode ser melhorado nas próximas. Além de uma avaliação geral, o eleitor ou a eleitora pode compartilhar sua experiência sobre o acesso à informação, o deslocamento para a sessão eleitoral e sobre a própria votação. A participação é voluntária, feita pela internet, no site tse.jus.br, e leva cerca de 3 minutos.

0: STJ anula júri em que médico e enfermeira são acusados por morte de bebê após parto domiciliar.
1: Segundo os ministros, a defesa foi prejudicada ao não obter autorização para que dois peritos fossem ouvidos. Fátima Uchoa.
2: O Tribunal de Justiça do Rio Grande do Sul negou o pedido de oitiva dos peritos por avaliar que a defesa perdeu o prazo para indicar os assistentes técnicos a serem ouvidos, mas o STJ anulou o júri, considerando que as particularidades do caso e a necessidade de compreensão da atuação médica são suficientes para autorizar a oitiva dos peritos em novo júri e que a perda de prazo não pode prevalecer sobre o princípio da plenitude da defesa. O relator foi o ministro Reinaldo Soares da Fonseca.
0: A Justiça do Trabalho manteve uma indenização de R$3 mil a um empregado agredido pelo supervisor.
1: O caso aconteceu em Ituiutaba, Minas Gerais, mas o trabalhador também contribuiu para o conflito. Simone Moura.
3: O empregado fotografava o supervisor sem autorização e publicava as imagens com comentários depreciativos no grupo de WhatsApp da empresa. Em uma dessas situações, ele foi agredido pelo chefe. Para a justiça, a agressão não se justifica, mesmo com provocação. Mas a conduta do trabalhador também foi considerada na fixação da indenização no valor de R$3 mil.
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0: Uma boa noite.
1: E até amanhã.
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6: Eu sou Paula Groba.
7: E eu sou Humberto Pinheiro.
6: E estes são os destaques de hoje do Jornal do Senado, que começa agora.
7: Senadores iniciam sessões de discussão da PEC que acaba com a escala de 6 dias de trabalho e 1 de folga.
6: Projeto no Senado prevê inclusão de artesãos de baixa renda na Previdência Social.
7: Senado discute medidas para enfrentar impactos de Super El Niño.
6: Boa noite.
7: Boa noite.
6: Mais dias de descanso e menos dias de trabalho. O Senado começou a discutir o fim da escala 6x1. A proposta pode mudar a rotina de milhões de trabalhadores.
7: Segundo o presidente do Senado, o texto pode ser votado em primeiro turno já na próxima semana, após 5 sessões de discussão. Repórter Alexandre Campos.
8: O Senado fez nesta terça-feira a primeira de 5 sessões de discussão da proposta de emenda à Constituição, que acaba com a chamada escala 6x1, antes da votação da matéria em primeiro turno. Na prática, a PEC prevê que a jornada de trabalho passará de 44 para 40 horas semanais, sem redução de salário e com direito a 2 dias de folga, sendo um deles preferencialmente aos domingos. Essas regras não valerão para os servidores públicos, mas alcançarão os terceirizados de órgãos públicos. Também não serão aplicáveis para os trabalhadores da iniciativa privada que tiverem diploma de curso superior e que receberem um salário maior que 2,5 vezes o teto da Previdência Social, salvo se o empregador, por vontade própria, decidir o contrário. A diminuição será gradual. Se aprovada a proposta, 2 meses depois de sua promulgação, o tempo de trabalho por semana passará de 44 para 42 horas. Um ano depois da implementação dessa primeira etapa, vai diminuir para 40 horas. Sem se manifestar sobre o mérito da PEC, a senadora Damaris Alves, do Republicanos do Distrito Federal, defendeu que o início da discussão da proposta em plenário deveria ocorrer depois do segundo turno das eleições.
9: É uma matéria delicada, uma matéria que diz respeito a inúmeros segmentos e a matéria de mais interesse do trabalhador. Como é que você pega uma coisa que vai mexer com milhões de vidas e você coloca no período eleitoral? Eu acho que essa discussão, pé no chão, tinha que ser pós-eleição. É desrespeito à vida do trabalhador.
8: Mas o senador Paulo Paim, do PT do Rio Grande do Sul, afirmou que a redução da jornada de trabalho é uma pauta antiga no país. Ele lembrou que o ex-presidente Getúlio Vargas, diante da falta de limite, fixou a jornada em 48 horas semanais.
10: Depois, na Constituinte, nós conseguimos reduzir de 48 para 44. De lá para cá, eu apresentei acho que uma meia dúzia de PEC. Realizamos dezenas de audiências públicas e aqui no plenário também 2, 3 sessões temáticas. Para mim, as eleições devem acontecer, sim, sempre. No Brasil acontece 2 em 2 anos, que é os prefeitos e depois o governo.

0: vereadores e o Congresso, né? E a presidência da República. Então, cada vez que tiver uma discussão de uma campanha eleitoral, não se vota mais nada. É totalmente absurdo.
1: O presidente do Senado, Davi Alcolumbre, afirmou que vai cumprir todas as etapas previstas para a análise da proposta que acaba com a escala 6x1. Segundo ele, a PEC passará por 5 sessões de discussão antes de uma eventual votação em primeiro turno. Se for aprovada, serão necessárias mais 3 sessões de discussão antes da votação em segundo turno.
2: Alcolumbre também destacou que cumpriu o compromisso de levar a proposta ao plenário e afirmou que, no momento da votação, cada senador e senadora terá liberdade para decidir sobre a redução da jornada de trabalho dos quase 40 milhões de brasileiros que, segundo ele, atualmente trabalham na escala 6x1.
3: Qual é o meu desejo? É cumprir integralmente o rito constitucional, sem atropelos, sem acelerar nada, para na semana que vem termos sessões terça, quarta e quinta, e se caso todos nós pudermos concluir as 5 sessões de debate na semana que vem, do ponto de vista regimental, colocar para sua deliberação em primeiro turno.
1: Quem vive do artesanato poderá ter direito à proteção da Previdência Social.
2: Um projeto em análise no Senado prevê que artesãos de baixa renda sejam reconhecidos como segurados especiais, com acesso a benefícios previdenciários. Repórter Marcela Cunha.
4: O projeto da senadora Lurdinha Pereira, do PSB do Maranhão, inclui entre os segurados especiais da Previdência o artesão que trabalha em regime de economia familiar. O segurado especial é uma categoria da Previdência que reúne trabalhadores que vivem da própria atividade e tem regras específicas de contribuição. Para ser enquadrado nessa categoria, é preciso ter o artesanato como profissão habitual ou principal meio de vida. Além disso, a renda obtida com a atividade não poderá ultrapassar um salário mínimo. A regra valerá tanto para quem vive no campo quanto nas cidades. A senadora Zenaide Maia, do PSD do Rio Grande do Norte, destaca que, para muitas famílias, o artesanato também representa fonte de renda e sustento.
5: O artesanato não é só beleza, ele é cultura, é renda, é dignidade e é desenvolvimento para muitas comunidades.
4: A condição de artesão deverá ser comprovada de acordo com a Política Nacional do Artesão.
1: Chuvas intensas, secas, enchentes e ondas de calor podem se tornar mais frequentes e intensas com a previsão de um super El Niño.
2: O fenômeno acende o alerta para os impactos no Brasil e o Senado já discute e aprova medidas para preparar o país e reduzir os prejuízos causados por eventos climáticos extremos. Repórter Patrícia Oliveira.
6: A previsão a partir de agora em outubro e para os próximos meses é de chuvas acima da média em partes da região sudeste do Brasil e principalmente no sul, com a possibilidade de ciclones. Enquanto outras regiões, como o Nordeste e a Amazônia, podem enfrentar períodos mais secos e maior risco de queimadas. Um projeto transformado em lei da senadora Tereza Cristina, do Progressistas de Mato Grosso do Sul, impede o bloqueio dos recursos do pagamento do seguro rural para proteger o produtor contra grandes perdas no campo. Outra proposta do senador astronauta Marcos Pontes, do PL de São Paulo, cria uma política nacional com um sistema de informações para prevenção e monitoramento dos riscos de desastres.
7: E isso é extremamente importante para que os nossos municípios fiquem mais preparados para enfrentar situações de emergências climáticas, e elas vão aparecer cada vez mais.
6: O projeto está pronto para votação na Comissão de Constituição e Justiça.
1: Respeitar a vontade do eleitor expressa nas urnas é fundamental para fortalecer a democracia. A avaliação é do presidente do Senado, Davi Alcolumbre, após o primeiro turno das eleições.
2: Ele pediu respeito ao resultado também no segundo turno, marcado para o dia 25 de outubro. Repórter Raíssa Abreu.
8: Ao chegar ao Senado nesta terça-feira para retomar as sessões plenárias, o presidente da Casa, Davi Alcolumbre, cobrou dos brasileiros respeito ao resultado das urnas no segundo turno.
3: Que o povo brasileiro possa, a partir deste segundo turno para presidente, nos estados que teremos segundo turno, fazer a escolha com a sua consciência livre de escolher o que é melhor para o Brasil. Como presidente do Congresso Nacional, eu tenho

0: A convicção, primeiro, que todos nós precisamos respeitar o resultado das urnas. Isso é questão fundamental para o fortalecimento da democracia.
1: O segundo turno das eleições está marcado para 25 de outubro.
2: Já o senador Confúcio Moura, do MDB de Rondônia, defendeu uma atuação política sem radicalização e voltada à solução dos problemas concretos do país. Ele afirmou que o próximo Congresso deve priorizar medidas graduais e destacou a importância da educação, da pesquisa científica e da valorização de professores e pesquisadores.
3: Para Confúcio, governos de diferentes linhas políticas precisam concentrar esforços em fazer o básico bem feito. Ele destacou que é completamente injustificável adotar posturas contrárias ao avanço do conhecimento.
4: Não pode nenhum governo de direita, conservador ou esquerda, no mundo da tecnologia, do avanço da inteligência artificial, de tudo isso, a gente ser contra a pesquisa científica, contra o pesquisador brasileiro, contra o professor. Isso não justifica em nenhum partido do mundo.
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3: Com edição de Paula Groba e trabalhos técnicos de Eliseu Caires, o Jornal do Senado fica por aqui. Acompanhe agora as notícias da Câmara dos Deputados. Boa noite.
2: Boa noite e até amanhã.
6: Jornal Câmara dos Deputados. Bancadas discutem pautas prioritárias para o período depois das eleições.
7: Homens brancos e com graduação são maioria entre os deputados eleitos.
6: Primeiro turno teve maior número de abstenções desde a redemocratização.
7: 23 deputados federais vão assumir outros cargos no próximo ano.
6: Boa noite. A partir de 2027, pelo menos 23 deputados que cumpriam o mandato parlamentar na Câmara nesta legislatura vão ocupar outros cargos, como informa o repórter Luiz Cláudio Canuto.
8: 23 deputados federais foram eleitos para outros cargos, como governador, senador e deputado estadual. 17 deputados federais foram eleitos para o Senado e 2 foram eleitos na chapa para o Senado, como suplentes de senador. Em nível estadual, o deputado Zuco, do PL do Rio Grande do Sul, foi eleito em primeiro turno governador do estado. Em Tocantins, o deputado Vicentinho Júnior, do PSDB, disputará o segundo turno contra a senadora professora Dorinha, do União. Segundo o cientista político Paulo Castro, a Câmara dos Deputados costuma ser o ponto de partida para uma carreira política em nível nacional. E é natural que deputados, após algum mandato, passem a disputar vagas no Senado, prefeituras ou governos de estado.
9: Então o eleitor percebe isso, ele sabe que essa atuação política aqui na Câmara dos Deputados também gera muito aprendizado político, consolida também as bases de atuação desses parlamentares nos seus municípios, principalmente depois que nós tivemos aí a possibilidade de flexibilizar, vamos dizer assim, a forma como eles disponibilizam, direcionam emendas parlamentares para os seus eleitores, e o eleitor valoriza essa experiência. Então, é comum, porque dentro da política, né, quem tem mais exposição, quem tem mais presença, costuma sair à frente na eleição. Então, certamente um deputado federal que disputa outro cargo já tem esse recall.
8: 5 deputados federais foram eleitos para assembleias legislativas e 4 ficaram como suplentes nas chapas eleitas para os legislativos estaduais. Outros 31 deputados candidatos não foram eleitos. Da Rádio Câmara de Brasília, Luiz Cláudio Canuto.
6: Eleições.
7: O perfil dos deputados permaneceu quase inalterado em relação às legislaturas anteriores e a maior parte da Câmara segue sendo formada por homens brancos e com nível superior. Saiba mais detalhes sobre o perfil dos parlamentares eleitos na reportagem de Agui Pontes.
10: Com a contagem dos eleitos, a Câmara dos Deputados mantém perfil social majoritariamente branco, masculino e com idade média em torno de 49,9 anos. Segundo o cientista político da Universidade de Brasília, Murilo Mendes, o rosto da Câmara é muito próximo do que ela já vem tendo há muito tempo.
11: É, a Câmara dos Deputados manteve o mesmo perfil, muito parecido, o perfil social de outras legislaturas. Majoritariamente formada por homens, brancos, de ensino superior também, de maior renda.
10: Segundo o último levantamento

0: 9% dos deputados serem brancos, 10,2% dos brasileiros se autodeclaram da mesma forma. Representantes pretos e pardos somam 26,4%, em torno de um quarto da Câmara. Pessoas indígenas têm 3 representantes, um a menos se comparado à legislatura anterior. E pessoas amarelas de ascendência asiática têm 1 representante, 2 a menos do que antes da eleição, o deputado Kim Kataguiri, do Missão de São Paulo. Segundo o cientista político Murilo Mendes, apesar do perfil da Câmara se manter muito próximo ao que sempre foi, houve um aumento da presença feminina. Foram mais 19 cadeiras com as eleições de 2026, fazendo com que elas passassem de 17,7% das candidatas eleitas em 2022 para 21,2%.
1: Hoje as mulheres são vitrines eleitorais dos partidos, funcionam como puxadoras de votos em muitos estados. Então hoje o investimento em candidaturas femininas deixou de ser apenas para cumprir a nominata, para cumprir a cota de gênero. E hoje elas são cabeças de chapa da disputa proporcional.
0: No recorte de faixa etária, a média de 49,9 anos se mantém constante em comparação a outras magistraturas, mas apresenta diversidade de idades na casa. A maior fatia dos deputados, 31%, tem entre 40 e 49 anos. Cerca de 24% tem entre 50 e 59. 17,5% possui entre 60 e 69. Entre 21 e 34 anos, são 9,7%. E 70 anos ou mais, são 6%. Os deputados mais idosos, com 78 anos, são Magna Mofato, do PL de Goiás, e Luiz Carlos Busato, do União do Rio Grande do Sul. O mais jovem, com 21 anos, é Alvinho Lira, do PP de Alagoas. A composição da Câmara contou com uma maioria de deputados reeleitos. Aproximadamente 58% estão renovando o pleito. Da Rádio Câmara, de Brasília, Agui Pontes.
2: Na próxima legislatura, 29 deputados federais voltam a exercer o mandato na Câmara. É o maior número de ex-deputados que retornam à casa desde 2010. Confira os detalhes na reportagem de Antônio Vital.
3: Dos 513 deputados federais eleitos este ano, 29 já tinham exercido o mandato antes e estavam fora da Câmara. Esse número representa menos de 6% do total, mas inclui ex-parlamentares conhecidos em seus estados, como o ex-presidente da Câmara João Paulo Cunha, do PT de São Paulo, e o ex-líder do governo Bolsonaro na casa, Major Vitor Hugo, do PL de Goiás. Dos ex-deputados que retornam à Câmara, 12 são do PL, 7 do PT, 3 do MDB e os demais do PP, Podemos, União Brasil, Novo, PSD e PRD, com um representante cada. O número de ex-deputados que retornam à Câmara é o maior desde 2010. Em 2010 foram 28 e em 2022 foram 17. Esses deputados não estão incluídos nos cálculos de renovação da Câmara, que só considera os eleitos para o primeiro mandato. Esse número é de 183, o que representa uma taxa de renovação de pouco mais de 35%. Dentre os outros nomes conhecidos que ocuparão cadeiras de deputados no ano que vem, estão Freixo, do PT do Rio de Janeiro, Agnello Queiroz, do PT do Distrito Federal e Subtenente Gonzaga, do PL de Minas Gerais. Para o cientista político Ricardo de João Braga, são políticos experientes que enfrentaram uma tarefa difícil ao se elegerem sem estar ocupando um mandato.
4: Quem estava fora da política no sentido dos cargos teve que subir uma montanha relativamente alta. E quem estava fora da política mesmo, eu acho que teve que trabalhar vários anos para conseguir reconstruir a sua rede de relacionamento. Esse retorno, primeiro, é o reconhecimento do eleitor, ou então é simplesmente até um recall, como a gente costuma dizer, aquela lembrança. Mais uma coisa que é interessante é que é uma volta de parlamentares experientes.
3: Entre os que voltam a exercer um mandato este ano estão apenas 3 mulheres: Perpétua Almeida, do PCdoB do Acre, professora Rosa Neide, do PT de Mato Grosso, e Rose Modesto, do União do Mato Grosso do Sul. Da Rádio Câmara de Brasília, Antônio Vital.
5: Política. O primeiro turno das eleições registrou o maior número de abstenções desde a redemocratização. Quem explica os detalhes é a repórter Kate Nayane.
6: Neste domingo, o primeiro turno das eleições de 2026 registrou o maior número de abstenções desde 1998. Ao todo, foram 21,08%, o que equivale a 33,4 milhões de eleitores, segundo dados do Sistema de Totalização de Votos do Tribunal Superior Eleitoral. O especialista em relações governamentais, Eduardo Galvão, analisa que o percentual já era

0: esperado, considerando as últimas eleições. Para ele, a alta expectativa dos brasileiros sobre os candidatos causa uma espécie de frustração, o que pode levar o eleitorado a se abster do direito ao voto.
1: Tanto aqui no Brasil quanto em outros países também da América Latina, que é a alternância muito rápida de poder entre espectros políticos. Ou seja, vota-se na direita, não consegue resolver os problemas, vota-se na esquerda tentando resolver os problemas, não se consegue esse resultado, o imediatismo das pessoas, do eleitorado, por soluções.
0: Ele afirma ainda que essa expectativa explica não só a alternância no poder, quanto à desmotivação das pessoas para ir às urnas exercer a sua cidadania.
1: Na minha visão, esse dado, ele conversa muito com essa tendência de alternância de poder, porque isso demonstra uma insatisfação muito grande das pessoas em relação ao ambiente político, em relação aos próprios representantes. Na percepção das pessoas, as demandas sociais não estão sendo atendidas nem por um projeto de governo, nem por outro projeto de governo.
0: Em 2022, a porcentagem de abstenção foi de 20,95% na primeira etapa da votação. Em 2026, 158,7 milhões de eleitores foram considerados aptos a votar. 125 milhões compareceram às urnas. Entre os votantes, 2,2 milhões dos votos foram em branco e 3,6 milhões nulos. Os votos brancos e nulos são geralmente de pessoas que não se identificam com nenhum candidato ou partido. É tido como um voto de protesto e pode demonstrar o descontentamento da população em relação às opções de governantes disponíveis para ocupar as cadeiras do plenário. Da Rádio Câmara de Brasília, Kate Nayane.
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3: Economia. Arthur Oliveira Maia, do União da Bahia, é favorável à proposta de emenda à Constituição que limita a alíquota máxima do IPVA a 1% do valor de venda do veículo. A PEC também altera a base de cálculo do imposto para considerar o peso de fábrica do automóvel em vez do valor de mercado.
4: Arthur Oliveira Maia explica que a ideia é tornar a cobrança mais previsível e evitar que o valor do IPVA aumente de forma excessiva em razão do preço do veículo. O texto ainda permite que os estados concedam descontos para veículos menos poluentes.
3: Fernando Coelho Filho, do União de Pernambuco, apoia a criação de uma frente parlamentar em defesa do mutualismo. O colegiado visa garantir uma alternativa viável e competitiva ao mercado tradicional de seguros de veículos.
4: Fernando Coelho Filho ressalta que a iniciativa busca articular ações entre o governo, a iniciativa privada e a sociedade civil para fortalecer o setor. Segundo ele, o colegiado é importante para garantir um ambiente regulamentado que amplie a proteção do patrimônio da população.
5: Agricultura.
3: Gabriel Mota, do União de Roraima, defende a aprovação de projeto que cria um Programa Nacional de Assentamentos Produtivos Próximos às Cidades. A proposta busca ampliar o acesso à terra para famílias vulneráveis, com foco no abastecimento de mercados locais.
4: Gabriel Mota ressalta que os assentamentos poderão receber apoio para assistência técnica, crédito e comercialização da produção. O texto admite lotes menores que um hectare, desde que estudos comprovem a viabilidade econômica, ambiental e produtiva da área.
5: Votação.
3: Após o primeiro turno das eleições, os partidos começam a discutir pautas prioritárias. O PL, com a maior bancada eleita para a Câmara e o Senado, defende mais flexibilidade nas relações trabalhistas.
4: A Federação PT, PCdoB, PV, com a segunda maior bancada eleita para a Câmara, diz que o fim da escala 6x1 é uma demanda da sociedade. A repórter Silvia Munhato tem as informações.
6: Com a definição das novas composições da Câmara e do Senado para a próxima legislatura, os partidos já começam a discutir as pautas legislativas prioritárias. A partir da força eleitoral do PL mostrada nas urnas, o deputado Maurício Marcon, do Rio Grande do Sul, vice-líder do partido na Câmara.

0: Câmara acredita que haverá menos espaço para medidas que busquem regular as relações trabalhistas, como as discussões sobre a jornada de trabalho máxima.
1: A gente tem exemplos dos Estados Unidos, do Canadá, da Austrália, da Inglaterra, que fazem a questão por horas trabalhadas com os direitos trabalhistas garantidos de forma proporcional, onde as pessoas vão fazer as suas horas de trabalho que assim desejarem. Se quiserem trabalhar 2, 3, 4, 5, 6 dias, elas vão ter liberdade.
0: Para o deputado Daniel Almeida, do PCdoB da Bahia, vice-líder do governo no Congresso, a sociedade se mostrou favorável ao fim da escala 6x1, porque quer mais tempo livre.
2: Quem está contra isso está contra a evolução natural das coisas, está contra a opinião da sociedade, está contra os trabalhadores brasileiros. Esse debate de que o mercado regula as relações na sociedade, regula as relações no mundo do trabalho, as relações econômicas, é uma falácia. Não é assim que as coisas funcionam.
0: Maurício Marcon afirma que o partido deve trabalhar pelo corte de impostos e até para suspender a reforma tributária, aprovada em 2023 pelo Congresso. Outro movimento, segundo ele, será na direção do corte de gastos, além de outras pautas.
1: Fim das decisões monocráticas do Supremo Tribunal Federal, que está lá esperando há muito tempo lá, e a gente precisa votar, redução da maioridade penal. Então a gente tem várias pautas aí para serem aprovadas.
0: Daniel Almeida acredita que o país terá que fazer um enfrentamento mais firme do crime organizado e citou a proposta em discussão que busca reestruturar o sistema de segurança pública.
2: Criou-se o fundo eleitoral, mas a presença do poder econômico e, de forma especial, de setores do crime organizado na vida política está cada vez mais intensa, então tem que fazer uma reforma político-eleitoral.
0: O vice-líder do governo também acredita que será necessária uma discussão sobre o Supremo Tribunal Federal, no sentido de fixar mandatos para os ministros. Da Rádio Câmara de Brasília, Silvia Minhato.
3: Segurança Pública. Mário Negro Monte Júnior, do PSB da Bahia, apoia a proposta que amplia a coordenação da União na segurança pública e integra os órgãos federais, estaduais e municipais. A PEC também reforça a atuação da Polícia Federal contra organizações criminosas e milícias.
4: Mário Negro Monte Júnior destaca ainda a criação da Polícia Viária Federal, com atuação em rodovias, ferrovias e hidrovias, e a inclusão das guardas municipais no sistema de segurança pública. Ele acrescenta que a proposta também prevê recursos para os fundos nacionais da área.
3: Marangoni, do Podemos de São Paulo, é autor de proposta que altera o Código Penal para aumentar a punição a quem comete o crime de ato obsceno em locais de uso coletivo. De acordo com a matéria, a punição passa a ser de 2 a 5 anos de reclusão, além de multa.
4: Marangoni afirma que a medida alcança banheiros, vestiários, escolas, transportes coletivos, centros comerciais e outros espaços frequentados por crianças e adolescentes. Ele considera que esses ambientes exigem proteção reforçada contra a exposição a atos de conteúdo sexual.
3: Marussa Boldrin, do Republicanos de Goiás, propõe criar diretrizes nacionais para transformar as salas lilás em uma política de atendimento humanizado a mulheres e meninas vítimas de violência. A implantação seria gradual, respeitando a autonomia de estados e municípios.
4: A proposta, relatada por Marussa Boldrin na Comissão de Saúde, garante acolhimento, escuta especializada e integração com a rede de proteção. Também prevê treinamento contínuo das equipes e protocolos nacionais para orientar o atendimento às vítimas.
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3: Previdência. Vander Lobé, do PT de Mato Grosso do Sul, apoia o projeto que regulamenta a aposentadoria especial por penosidade.

0: no regime geral de previdência social. A proposta define o conceito de penosidade e estabelece critérios para a concessão do benefício.
1: O texto de Vanderlobé prevê a aposentadoria após 25 anos de trabalho em condições de grande desgaste físico ou mental, mediante comprovação por perícia técnica. O projeto também cria regras específicas para motoristas do transporte rodoviário comprovarem o direito ao benefício.
0: Termina agora o jornal Câmara dos Deputados, produzido pela Rádio Câmara, com trabalhos técnicos de Everson Urani e apresentação de Luciana Vieira e José Carlos Andrade. Uma ótima noite para você.
1: A Voz do Brasil volta amanhã. Uma boa noite para você.
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6: Está no ar o Cidade in Love, idealizado para atrair e aproximar corações. Eu sou Ju Garcia e te convido a viver intensamente cada palavra, silêncio e som como se fossem pedaços da sua própria jornada. Neste lugar, cada elemento tem seu significado, uma vez que o romantismo é o núcleo que direciona este percurso. Este é o lugar onde os sentimentos intensos se transformam em recordações e a emoção acompanha. Para dar o pontapé inicial, deixe a harmonia das músicas invadir o ambiente, dizendo aquilo que fica além das palavras. Aumente o volume e aprecie a primeira música desta jornada.
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0: melodia que ecoou ainda deixe uma sensação duradoura no ambiente. Na mesma sintonia, a próxima melodia se apresenta para continuar tecendo essa história.
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0: quando a melodia se encerra, permanece no ar a intensidade emocional de tudo que vivenciamos até agora. Chegou o momento de uma rápida interrupção no Cidade em Love. Após o intervalo, continuamos a celebrar o amor e as novas emoções neste espaço de romance.
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6: 22:23.
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0: O retorno do Cidade in Love, palavras que tecem conexões entre corações, trazem vida aos detalhes de novo. A atmosfera única continua impregnada pela essência romântica. É o momento de se deixar levar por essa onda que muda sentimentos em companhia. Chegou um instante em que a música fala diretamente ao coração, transmitindo tudo o que ele pode sentir.
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0: cada acorde que se vai, um novo leque de emoções se abre. Agora, deixemos que a seguinte canção preencha nosso coração.
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0: O som prepara a rota e proporciona o clima perfeito para uma interrupção indispensável. O Cidade em Love agora entra em um breve intervalo. No nosso retorno, as melodias que você ama seguirão tocando com todo o romantismo que caracteriza nossa programação.
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0: 22 horas e 44 minutos.
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2: Cidade in Love retorna enchendo cada momento de emoções que transformam o ordinário em extraordinário. Neste lugar, cada termo vira um abrigo e cada segundo ainda mais significativo. Enquanto seguimos nesse clima, permita que a melodia te capture e complemente a magia que somente o coração sabe decifrar.
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0: Mesmo que a melodia termine, os sentimentos se renovam. E a nova onda musical começa com a próxima canção.
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0: Final da música anuncia a chegada de um breve intervalo. É hora de uma pequena interrupção. Fique ligado. Após o intervalo, o coração será novamente preenchido com novas melodias neste espaço.
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6: 23 horas e 5 minutos.
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8: Cidade em Love retorna reacendendo sentimentos que unem corações. Continuemos deixando que a próxima música nos transporte.
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0: Embora a canção termine, o clima de romance ainda está presente. A seguir, mais uma melodia que vai manter a magia deste momento viva.
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0: canção que acalma a alma. Faremos uma pausa agora no Cidade em Loco. Depois do intervalo, voltamos com ainda mais sentimentos, enfatizando a unicidade de cada momento.
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0: 23h23.
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2: O Cidade in Love está de volta, oferecendo-nos mais uma vez a possibilidade de viver plenamente as emoções que nos definem. São as melodias que transportam e mantêm vivas as emoções além dos momentos. Continuamos com essa versão especial.
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0: Aquele som que se dissipou imprimiu uma marca, fazendo do silêncio uma lembrança. Prepare-se, pois a próxima canção vai escrever uma nova página nesse livro de emoções.
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0: Cidade em Love entra em intervalo. Contudo, o clima de romance segue vivo a todo momento. Eu, Gil Garcia, gostaria de enfatizar que sua participação é crucial para o sucesso deste evento. Continue conosco após o intervalo. Traremos mais músicas e ocasiões feitas especialmente para o seu coração.
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0: 23h41.
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0: Marcelo Martins, saxofone. Paulo Calazans, teclados. Carlos Bala na bateria. André Vasconcelos no contrabaixo.
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0: Em cada acorde final, inicia-se a jornada para um novo sentimento. Deste modo, permita que a melodia que agora desponta o leve adiante.
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0: finalizamos mais uma edição maravilhosa do Cidade em Love. E todos os momentos que vivemos juntos permanecem como tesouros na memória dos ouvintes. Cada termo, cada melodia e cada intervalo de silêncio construíram recordações vivas para quem experienciou. Porque os sentimentos verdadeiros não se despedem jamais. O romantismo ainda nos guia, mesmo que a última canção tenha cessado. Eu sou Gil Garcia e estou grata pela sua presença, pelo compartilhamento de emoções nesta ocasião tão especial. Um forte abraço e até o próximo Cidade em Love, onde voltaremos a viver juntos novas emoções.
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0: Olá, amigas e olá, amigos. Oi, bom dia. Olha, gente, com a certeza de reencontrá-los com saúde e muita disposição para esta quarta-feira. Hoje, 7 de outubro de 2026. Olha, nós queremos pedir a Deus que Ele esteja na nossa frente para nos mostrar sempre o melhor caminho. Que Deus esteja ao nosso lado para nos abraçar e nos proteger. Que nosso Senhor Deus esteja atrás de nós para nos salvar das pessoas falsas. Que nosso Pai Deus esteja debaixo de nós para nos amparar quando cairmos. Que Deus esteja por cima de nós para nos tirar das armadilhas. É, que Ele esteja dentro de nós para nos consolar. Olha, quando estivermos tristes, e que Deus esteja sempre, sempre ao redor de nós, para nos defender quando os outros nos atacarem.
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0: Olá, tudo bem com você? Aquele aperto forte de mão. Bom dia! Nós estamos chegando e claro que com as bênçãos vindas dos céus, vamos iniciar um novo dia, uma nova programação pela Rádio Montanhesa 93.5 FM, aqui de Vazante, no Noroeste Mineiro, a nossa rádio. Olha, nós estamos abrindo o programa Sinfonia Sertaneja para, é claro, rodar o melhor do sertanejo, hein? Então hoje são 7 de outubro de 2026, até logo mais às 8 horas no patrocínio. 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Oba, bom dia, 5 horas e 3 minutos.

Te Amarei Toda a Vida, Belmonte, Amaraí e Avião das Nove, Trio Parada Dura, abrindo a programação, abrindo o programa para você, para esta quarta-feira, hein? É hoje.

0: quarta-feira, 7 de outubro. É o dia de número 281, faltando aí, ó, 84 dias para o fim da temporada. Beleza, gente? A lua está na fase minguante, a estação primavera e o signo de hoje, Libras, tá? Aqui é o Gil Silva na produção, redação e apresentação. A coordenação é dele, Anderson Frank, direção geral de Dr. Romão Gonçalves Dias. Até às 8 horas tem pra gente.
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0: 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Opa, 5 horas e mais 11 minutos, confira com o seu Madruga. 5 e 11, viu? Olha, o Fausto Mineiro tá ligado com a gente, ele e a Sandrinha, eles pedem pra curtir Amor de Primavera de Paulo e Paulino e manda aí pra toda a galera, viu? Galera aí, portanto, na comunidade da Moreira, ouvindo e curtindo o meu, o seu, o nosso programa Sinfonia Sertaneja, 5 e 12.

0: Amor de Primavera, de Paulo e Paulino, na 93, nós ouvimos, nós curtimos, indicações do Fausto Mineiro e da Sandrinha, já estão lá despertados, tomando café, bebendo café e ouvindo aqui o nosso programa.
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3: Oi, ao seu lado sempre, 5h20. Oi, quarta-feira, 5h20. Atender já as primeiras participações. Já atendemos a primeira, né? Com Amor de Primavera. Opa, fala comigo.
4: Bom dia, Eldi. Ao Jack. Manda o poema do porco para nós, a todos os meus colegas dessa móvel. Com a Ti. Oi, Fabi, o seu Neves. Tem Salvador, Adriana, Zé dos Reis, Darinho, Pulu, Botinho, tem Cunhado Atleticano, Toizinho no Centro, Jura, Saraiva, Alberto Machado, e todos que gostarem da música. Tá na Montanhesa? Tá beleza. Valeu, amigão.
3: Amigão, obrigado, viu, pela participação. Jack, bom dia, viu? O telefone dele tá chuviscando, né? Só tá chuviscando o telefone do Jack. Obrigado pela participação. Bom dia. 5h21, mais um ouvinte.
5: Bom dia, Eldo Silva. Mandou uma moda aí pra minha esposa Nilma, Zezé de Camargo e Luciano. Tem como? Bom dia.
3: Bom dia, viu, Zé Rivaldo? Bom dia, Nilma. Então pra você, ó.

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0: Caos do Porco, Zé Doradinho e Ribeirão, indicação do nosso amigo Jack aqui na programação.
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0: Oi, 5 horas e 30 minutinhos.
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0: Oi, vamos que vamos, 5 horas e 30 minutinhos, repito. Olha, gente, o cooperativismo tem peso expressivo na economia de Minas Gerais e ocupa uma posição estratégica no agronegócio do estado. São cerca de 800 cooperativas, mais de 3 milhões e meio de cooperados e 64 mil trabalhadores responsáveis por movimentar o equivalente a 15,9% do Produto Interno Bruto PIB mineiro. No campo, a participação é ainda mais significativa. As cooperativas respondem por 63,6% do café produzido em Minas Gerais e por 18,3% da produção de leite. Os números constam de um levantamento inédito e foram apresentados pelo superintendente do sistema OSINC, Alexandre Gatti Lages, em entrevista. Segundo ele, o modelo é especialmente importante para os pequenos produtores que conseguem ganhar escala, acessar tecnologia, receber assistência técnica e chegar a mercados nacionais e internacionais por meio de organização coletiva. Um dos principais diferenciais das cooperativas é a capacidade de reunir a produção de diversos agricultores e ampliar o poder de negociação. No caso do café, por exemplo, produtores que individualmente teriam dificuldades para acessar grandes compradores conseguem, por meio das cooperativas, concentrar volumes, melhorar processos de comercialização e alcançar, inclusive, o mercado internacional. Além da comercialização, as cooperativas também oferecem assistência técnica, capacitação e acesso a tecnologias, contribuindo para aumentar a produtividade e melhorar a qualidade da produção.
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0: 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Não perca a hora, já são 5h37. 5 horas e 37 minutos. Bom dia, amigo Elde Silva. Estamos aqui, ó, no Recanto das Aroeiras, te ouvindo, né? Aqui no Capinzão. Fica com Deus e bom dia para vocês e os seus ouvintes. Rosângela Pimenta e Ercílio Pimenta. Oi, que bom, viu? É sempre um prazer, né, Rosângela, ter aí vocês, tá certo? Ouvindo aqui a Montanhesa, tá bom? Vocês aí, né, toda a comunidade do Capinzão aí também com a gente, né? A turma aí no Recanto das Aroeiras. Forte abraço, obrigado, bom dia. E ótima recuperação, né, pro nosso amigão Ercílio. Bom dia, Ercílio! Oi, 5h37. Quem é que pede mais modão, hein? Mais música na programação do nosso Sinfonia, através do 9 968 8 10 49. Fala comigo.
1: Bom dia, Edsil. Tudo bom?
0: Tudo
1: é
0: bom.
1: É o Adalho.
0: Olha, primeiro coloca aqui um outro ouvinte, porque a sequência dá pra te rodar as modas. Fala comigo, bom dia.
2: Ô, meu amigo ilustre Elde Silva.
0: Opa.
2: Amigo da manhã.
0: Bom dia.
2: Fala pra você aí, roda aí pra nós, se for possível, a música Avô e Neto com André Andrade. Oferecer lá pro João Paulo Mais Arroz, lá no Indaiazinho. Zé Pereira, N. Moretti, Marujão, Edinho Capagalo, Osmar das Vassoura, meu irmão Zé André, Zé Roberto e todos que tiveram sintonia. Falar de um a 100 para não esquecer de ninguém. Tá na Montanhesa, tá beleza, senão o áudio fica grande demais. Meu nome é Ubirajara. Tenha um bom dia, meu amigo.
0: Obrigado,
2: bom dia para todos que tiveram sintonia.
0: Amém. Obrigado, viu? Também para você e sua família. Forte abraço. Obrigado. Bom dia. Agora sim, fala comigo. O Adalho mandou esse áudio ontem. No fim do programa, não foi possível atender. Hoje sim. Fala, Adalho.
1: Bom dia, Edsil. Tudo bom?
0: Tudo.
1: É o Adalho. Gostaria de pedir a música aí de Ed Brito e Samuel, ponto G. E oferecer para um colega meu que ele trocou o nome da mulher no dia 4, domingo, estava meio chapado um pouquinho. Não vou falar o nome não, para não dar problema.
0: Mesmo?
1: Tá bom?
0: É.
1: Obrigado aí e oferecer para todos que gostam da música.
0: Obrigado, Adalho, mas o que é isso? O colega do Adalho trocou o nome da mulher, rapaz? No dia 4? Eita, nós, hein? Será que eu tava muito passado, Adalho? Será? Com certeza tava, né? Você veio trocar o nome da mulher. Isso é um perigo danado. 5h39.

0: Avô e Neto, eles, né, André e Andrade, atendendo aqui o pedido do ouvinte Ubirajara.
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0: Oi, 12 faltando para as 6. Está de volta nesta quarta-feira o Campeonato Brasileiro, com pelo menos 6 jogos, viu? 7:30, lá no Pará tem Remo e Grêmio. Lá em Porto Alegre, Internacional e Corinthians. E em Bragança Paulista, Bragantino e Mirassol, né? Já às 8 horas em Salvador, Vitória e Chapecoense, 8:30 no Rio de Janeiro, Botafogo e Vasco, e 9:30 no Mineirão, tem Cruzeiro e São Paulo. Amanhã, 7:30 na Vila Belmiro, Santos e Flamengo, às 8 horas lá em Curitiba, Atlético Paranaense e Atlético Mineiro, e às 9:30 no Maracanã, Fluminense e Curitiba.
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0: Para você, bom dia, viu? Alô, seu Ailton, bom dia, vem com a gente, né? Alô, Zé Cruz, já já nós falamos com ele, né? Também aqui o Marcelo. Alô, Marcelo Cortes, bom dia. Tá, obrigado aí pela preferência, junto aqui o meu, o seu, o nosso programa Sinfonia Sertaneja. Tem mais ouvintes para falar, para indicar moda com a gente na programação. Bom dia, é, cadê você? Para falar aqui, bom dia, fala comigo às 5h52.
1: Bom dia, o Cícero Zé Cruz bastante, volta minha música aí. E para Júlio, roda, roda, peão. Sou aqui, Pepo Leonildo, pessoal da Guia, né? Natalão, né? Tio Lira, né? João Cardoso, né? O Bira, Irajá, né? Sozinho na rádio também, né? O Bum, né? É o Darcy da Gaita, né? O funcionário lá do Divino, treinador, é o treinador Rio lá, tá ouvindo, né? O Guimão, né? Funcionário do Divino Torneiro, tá ouvindo a Rádio Montenegro. Não estou ouvindo a Rádio Monteiro, José Cui Bazan, contato com Deus, lá de proteja, viu?
0: Obrigado, Zé Cruz. Deus também proteja você e sua família, beleza? Forte abraço, obrigado aí. Mais um ouvinte nesse bloco para fechar antes da oração, inclusive, né? Bom dia lá para o Nilo, né? Que pede oração para ele, a mamãe Dona Sebastiana e todos aí que estão em Carmo do Paranaíba, Retiro, é, São Brás, Cerrado. Bom dia.
2: Bom dia. Vamos não. Toca para nós um modão. Pode ser Vales, Beija-Flores, Paulo e Dene, Ferece do Brechó, mas Paulo Rogério, Retiro da Roça, Luiz Paulo Gordinho. Robes Quitute, oferece também pro Andrezinho Velho Louco, lá no Capinzão, Matheus Jesus, Marujão, Vinicinho, e a Zé Terracinha, esquecido.

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2: 6:01.
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4: Meus irmãos e irmãs, que a paz do Senhor esteja com você hoje, nesta quarta-feira, invocando Nossa Senhora Aparecida. Convido você a acessar o site www.padrereginaldomanzotti.com.br.
5: Em nome do Pai, do Filho e do Espírito Santo. Amém.

0: Nossa Senhora da Conceição Aparecida, Mãe de Deus, Rainha dos Anjos, Advogada dos Pecadores, nesta manhã, a invocamos sendo padroeira do Brasil, de todos os brasileiros. Ó refúgio e consolação dos aflitos e atribulados, Nossa Senhora Aparecida, cheia de graça e de bondade, lançai sobre nós, brasileiros, devotos, um olhar favorável, para que sejamos socorridos por vós em todas as necessidades em que nos acharmos. E de modo particular, nesta manhã, faço o meu pedido. Nossa Senhora Aparecida, padroeira do Brasil, animados e com confiança a vós recorremos, tomando-vos para sempre como nossa mãe, nossa protetora, consolação e guia, esperança e luz na hora da morte. Nossa Senhora Aparecida, padroeira do Brasil, livre o Brasil de tudo o que possa ofender ao vosso Santíssimo Filho Jesus. Nossa Senhora, Mãe Aparecida, preservai-nos de todos os perigos da alma e do corpo. Dirigi-nos, ó Mãe, em todos os assuntos espirituais e temporais. Livrai-nos da tentação do demônio. Nossa Senhora Aparecida, padroeira, fazei que, trilhando o caminho da virtude, possamos um dia ver-vos e amar-vos na eterna glória com teu Filho. Nossa Senhora Aparecida, rogai por nós. Nossa Senhora Aparecida, intercedei por nós. Nossa Senhora Aparecida, fazei-nos dignos das promessas do teu Filho. Pai nosso, que estais no céu, santificado seja o vosso nome. Venha a nós o vosso reino. Seja feita a vossa vontade, assim na terra como no céu. O pão nosso de cada dia nos dai hoje. Perdoai-nos nas nossas ofensas, assim como nós perdoamos a quem nos tem ofendido. E não nos deixeis cair em tentação, mas livrai-nos do mal. Ó Deus, por intercessão de Nossa Senhora, a Virgem Mãe Aparecida, abençoai todos os brasileiros, os que vivem ao relento, os desempregados, os doentes. Abençoai o Brasil, as crianças, os jovens, os idosos, de modo especial as crianças no dia da criança. Nossa Senhora Aparecida, peça a teu Filho que abençoe a água, a roupa dos enfermos, as fotos de família. Em nome do Pai, do Filho e do Espírito Santo. Amém. Nossa Senhora Aparecida, cuidai do Brasil, em especial de nossas crianças. Amém.
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1: Voltando, gente, ao vivo às 6 horas e 7 minutinhos. Como é que está você? Tudo bem? Forte abraço, que Deus abençoe a todos, tá certo? Vamos seguir em frente com o nosso programa Sinfonia Sertaneja para o café da manhã de hoje também, viu? A Luzia e o Ivaldo, eles já providenciaram com todo carinho, viu? 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Intervalo, voltamos já para atender aqui mais ouvintes, eu inclusive o Noé, lá no Catalão, ouvindo a programação.
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4: 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Não perca a hora, já são agora 6 horas e 12 minutinhos, 6 e 12, hora 2 do nosso programa Sinfonia Sertaneja. Olha, bom dia, vizinho Elde Silva, tudo bem por aí? Tudo bem por aqui, viu, Noé? Tudo nosso pipa legal, graças a Deus, viu? Elde, tô aqui, ó, no Catalão, te pegando e desde cedinho. Oa, oa, que isso, Noé? Uai, o que é isso? Não te conhece, não? Tá certo. Você tá pegando a rádio aí no Catalão, né, Noé? Tá, entendi, viu, senhor? Elde, roda aí o coração cigano com Gino e Geno, viu? E manda para esse povão apaixonado aí da nossa vazante, viu, Elde? Elde tá na montanheza, tá uma beleza? Valeu, Noé Assunção. Tá ficando engraçadinho, Noé, né, senhor? Tá ficando ventageiro, rapaz. Ele foi lá no Catalão buscar um adubo, né? É, buscar um adubo aqui para o pessoal aqui da vazante, viu? Então, forte abraço, viu, Noé? Forte abraço para você, obrigado aí. E venha com Deus, eu vou viajar de volta para a cidade nossa de Vazante. Tem mais gente, mais ouvinte na caminhada, escutando o programa. Cadê ele aqui? Ah, sim, fala comigo.
5: Elde, bom dia. É o Zé.
4: Bom dia.
5: Mas a música que está nós aqui, né? Está aqui em uma Batista, que é por lá nossa da guia. Anis lá, o meu povo do Brandinho lá, todo mundo.
4: Certo.
5: Quem gosta da música?
4: Que música?
5: Fátima Leão, Pecado de Amor. Tá no Montanha essa beleza, viu? Nós tá escutando aqui. Manda ela aí pra nós.
4: Tá certo, viu? É isso aí, tem que fazer caminhada, né, Zé Maria? Bom dia, 6h14.

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0: Ao seu lado sempre, já já tem aqui informações para vocês. Oi, 6 horas e 26 minutinhos. Olha, com a gente lá no bairro Segismundo Pereira, em Uberlândia, viu? Está o nosso amigão, o Marcelo, né? O Marcelo Corso. Marcelo Corso, bom dia para você, viu? Como é que vão as coisas, amigão? Eu tô

da galera aí no bairro Segismundo Pereira, em Uberlândia, curtindo a Montanhas FM. Aí ele pede uma com Mato Grosso e Matias enquanto o sol brilhar e oferece para sua esposa Jessi e o filho Matias. Eu, alô Matias, eu, alô Jessi, bom dia para vocês, viu? Além de toda a família invasante, especialmente, né, o papai Jeromi. É o Jeromi, da ambulância, né? Tá certo. Alô, Jeromi, gente fina, forte abraço também pra você, tá certo? Em nome do filho Marcelo, lá de Uberlândia, a Nora Jessi e o netão Matias, te mandando um forte abraço, super beijo também pra você, tá? E a sua família invasante, beleza? Muito obrigado, viu? Alô, João Gandim, também aí na comunidade do Cabeludo, forte abraço. Viu? 6 horas e 27 minutinhos, viu? Turma aí no Sítio Melo, Baltazar e Aparecida, forte abraço.

0: Enquanto o sol brilhar, Mato Grosso e Matias, na programação sua do nosso Sinfonia Sertaneja, beleza? Pois é, ainda há pouco, né, o Noé falou que tava ouvindo o programa, viu? Lá no Catalão, pegando a gente desde cedinho. Gilmamundinho tá aqui, é.
1: Bom dia, meu amigo Ed Silva.
0: Bom dia.
1: Vai, mas você tá desejado mesmo, hein? Você tá doido.
0: Tchau,
1: tá senhor. Tá famoso, aí. Tá todo mundo te querendo, aí.
0: Tô isso saindo que
1: é,
0: fora.
1: É o melhor que tá tendo, né? Que Deus abençoe você sempre, meu irmão. Tá na montanheza? Tá, beleza. Vem com Deus.
0: Valeu, Gilmamundinho. Gilmamundinho tá sempre com a maldade atrás.

0: Ai, não sou eu, Gilmar Mundi, isso é fera, meu jovem. Você não deixa passar uma, né? Valeu, meu jovem. Obrigado pela participação. Bom dia.
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0: Oi, 6h33. Olha, as cotações domésticas e internacionais do complexo soja recuperaram nos últimos dias após registrarem altas significativas em setembro. Segundo o Centro de Estudos Avançados em Economia Aplicada, CPEA, no mercado externo, a pressão veio do avanço da colheita da safra 26-27 no hemisfério norte. No Brasil, a liquidez foi menor no mercado spot diante da forte desvalorização externa após as tarifas sobre a soja ficarem fora das negociações entre Estados Unidos e China. Nesse cenário, a queda das cotações internacionais sustentou os prêmios de exportação no Brasil, limitando o repasse da baixa externa aos preços domésticos.
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0: Conservar o amor, gente, o amor no coração, o amor pelo próximo, isso é importante. 6 horas e 39 minutinhos e o bom dia, bom dia. Alô, turma aí do bairro Novo Horizonte, bom dia, viu? Alô, Tonzinho Rodrigues, viu? E a sua esposa aí, a Zezinha, né? E também toda a família, viu? Forte abraço, tá bom? Obrigado por curtir sempre, tá bom? Aqui o nosso programa, né? Olha, bom dia lá, viu? Para o Tonzinho, né? Tonzinho Albino, viu? A sua esposa Maria Fernandes, viu? Na comunidade do Riacho, né? É, também o filho Rogério, meus Deus, demais filhos e filhas aí, tá certo, viu, gente? Muito obrigado, viu? Os primos nossos aí, forte abraço, obrigado aí, bom dia, ótima quarta-feira pra vocês, tá certo? Que bom, que legal. Oi, 6 horas e 39 minutinhos, tem aqui mais duas participações desse bloco pra pedir música com a gente. O Cleitinho da Retro tá aqui, isso, pra falar na programação. Fala comigo, Fih, bom dia.
1: Ô, Fih, fala comigo, você tá bom? Como é que tá as modas? Tranquilo? Bom dia. Passa um modão pra nós aí. Valéria Barros, a transante. Merece aí pro Dudu, Marujão, Fumaca de Có. Essa cambuia de amigo meu aí. Bora lá. Bora lá, porque hoje é só quarta-feira.
0: Tá um pouco longe da sexta aí, né, Cleitinho? Tá um pouco longe aí da sexta-feira, verdade? É já falar aqui, alô, Ailton, né? Já falar com o Ailton, tá na caminhada, viu? Alô, Zé Virgílio, forte abraço, seu bom dia. Alô, Celso de Lagamar, muito obrigado também pela participação aqui no nosso programa, viu? A Marcilene Correia passou por aqui e disse, bom dia, Elde. Tô ligada com você, tô ligada na programação. Roda aí qualquer uma pra gente, viu? De Renan e Raí, e oferecer pra toda a galera aí na audiência da 93, viu? Então tá o primeiro grande sucesso aí deles, 6h40.

Turma 93, 6 horas e 46 minutinhos na programação, viu? É, a transante Valéria Barros, viu? Mais uma vez, bom dia, viu? Lá para o Marcelo Corso, viu? Lá em Uberlândia, daí ele e toda a sua família, viu? Ouvindo e curtindo a

0: Lá é no bairro Segismundo Pereira, né? É o Marcelo, a sua esposa Jaci e o filho Matias, viu? É só lembrar que o Agenor, né? O Agenorim. Ô, oh, Agenorim. Como é que eu falei, Jeromim? Bem parecido, né? É a Genorim. Ô, Genorim. A Genorim da ambulância. Forte abraço aí. Bom dia pra vocês aí, tá certo? Obrigado por curtir sempre. Aqui o nosso programa, o seu programa, Sinfonia Sertaneja. Nosso amigão é também com a gente, né? É, aqui o Edson Japonês, viu, tá cortando o estradão, aí na 188, viu, Edson, pra você aí, tá, e toda a galera, indo, né, forte abraço, vão e voltem todo mundo com Deus, tá bom? E obrigado pela preferência com a nossa Montanhesa FM.
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5: 6h49.

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3: 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de Azevedo Braga, Regis Marcelo Pereira, Pacífico Dutra Costa, Osvaldo Andrade, né, da Silva, né, o seu Osvaldo do Andrade, parabéns para ele, né, ao Omar José Romão, Maria de Lourdes Machado Santos e Luciene Aparecida Rodrigues Silva. Parabéns todos os, né, os anos de vida especiais para vocês. 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
3: Oba, já são 6h54, quase fechando a hora 2 do nosso programa, o Sinfonia Sertanejo Certinho. É, daqui a pouquinho a gente vai atender aqui o nosso amigão, viu, Edilson Maciel, né? Hoje ele está aniversariando. Parabéns, Edilson Maciel. Saúde para você. Tudo de bom em sua vida, hoje e sempre, certinho? Então tá muito bom. Tem mais ouvintes para falar nesse bloco com a gente, indicando moda na programação. Fala comigo.
5: Bom dia, Welcio. Tudo bem? Temos o Beijinho de novo. O programa tá muito bom. Oh, pedi uma música e mandar pro compadre Valdez lá na Boa Vista. E sua esposa, tira leite. Deus abençoe esse tirador de leite que é trabalhando. Que é blusa amarela, falou, meu amigo. Chineleiro do forró, só pra curtir, falou, meu amigo.
3: Falou, meu jovem, obrigado pela participação, tá? Antes da sua moda, tá aqui, ó, fazendo caminhada e pedindo moda, fala comigo.
6: Bom dia, é, filho. Faz uma blusa pra mim, fundo da grota, tô fazendo uma caminhadinha aqui.
3: É, tô escutando os seus passos aí, viu, Ailton? Um abração pro senhor, viu? Boa caminhada e parabéns aí pela atitude, tá bom? 6h55.
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0: Gente nossa, chineleiros do forró, blusa amarela, Eduardo Costa cantando Fundo da Grota, aí, né, ao fundo da viola. Bom dia, 7:03.
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0: E também você sempre ouvindo e curtindo a programação da Montanhesa, amigo homem do campo. 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Olha, já são 7:04, 7:04. 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Oh, bom dia, 75!

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7: Olha, já são 7 horas e 9 minutinhos na programação da 93, beleza? Aqui é o seu programa Sinfonia Sertaneja. Mais gente para falar com a gente. Oi, bom dia.
8: Bom dia, Ed Silva. Sou a Margarida aqui do Curral Velho, que eu esqueci de falar meu nome, aí eu apaguei. É, eu quero pedir uma música, eu queria queria a Paineira Velha, mas se não tiver, você pode rodar outra mesmo, uma música bem boa. Para me oferecer para a Nilma, a Invasante, para o namorado dela, eu não lembro o nome de Alface, não. Mas, ô Nilma, muito obrigada, viu? A Nilma me oferece música quase todo dia. Muito obrigada.
7: Muito obrigado a você, tá? Pela participação aqui na programação, viu? É o esposo dela, é o Zé Rivaldo, beleza? Dona Margarida, fazenda Curral Velho. Obrigado a senhora, viu, pela participação aí, tá bom? E tenha aí um bom dia. Olha, uma música bonita dessa, a gente não pode perder a oportunidade de rodar, não é? Zé Fortuna e Pitangueira, Paineira Velha. Inclusive, quero aqui lembrar que um grande amigo nosso, né, que Deus já levou, né, e não faz muito tempo também, né? Antônio Osteir da Silva, que gostava muito dessa música, pedia muito aqui pra gente, tá? Então pedi licença aqui à sua família, né? Pra expressar aqui a nossa saudade, né? E a falta que faz muito aqui na programação nossa do Antônio Osteir da Silva. Aonde ele quer que esteja, sinta, viu, Antônio, homenageado por todos nós aqui da emissora, com a música Paineira Velha, que vai rodar já já, tá bom? Afinal, o senhor gostava muito, e descanse em paz aí no andar de cima, tá certo? Tem um amigão aqui lá de Lagamar aniversariando, ele quer falar com a gente. Opa, fala aí, bom dia.

0: Oi, bom não? Eu gostaria de ver a música de Guilherme Silva, o forrozeiro aí.
1: Certo.
0: Qualquer um deles aí. Ficou mais aí hoje.
1: Eita.
0: Alô, Elcio.
1: Falou, isso aí é o Edilson Germano Maciel, viu? Lá da cidade de Lagamar, tão querida Lagamar, tá? Então, bom dia para ele, parabéns, saúde, viu, Edilson Germano Maciel, para você ver tudo de bom, que Deus te abençoe. Antes da sua, tem aqui a paineira velha, lá pro Curral Velho, 712.

0: Na 93, grande sucesso, Guilherme Silva, Meu Cavalo Sabe, Nando Moreno participando aí, portanto, com ele, tá bom? E foi lá pro nosso amigão Edilson Germano Maciel, em Lagamar, viu? Bom dia, portanto, a ele. Saúde e paz, né? Afinal, hoje é o seu dia, hoje é o seu aniversário. Programa segue firme.
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0: 7h22, alô Cidão, viu? Bom dia para o Cidão, né? Aí com a gente, forte abraço a ele, viu? Toda a galera aí da Arte Aço, muito bom dia. Também a galera aí, né? Os vizinhos do Cidão lá, tá o... Né? Alô, compadre Odair, viu? Bom dia para você, né? Sua esposa Elaine, toda a equipe aí, né? Equipe muito forte, né? Equipe forte, muito bem montada. A equipe aí do escritório, turma aí do planejamento, né? Turma aí da execução, tá? É, turma aí da caldeiraria, galera aí dos caminhões guinchos, viu? A turma que corre atrás, turma da SI Silva. Bom dia pra vocês, ótima quarta-feira ao som aqui da Montanhas FM, certo? Então tá muito bom. Quem é que quer falar com a gente na programação da 93, viu? É, pois é. O Celso Lagamar passa aqui para convidar a galera para participar do Forrozão na sexta-feira em Lagamara.
1: Bom dia, eu te sigo de Sinfonia Sertaneja, que é o Celso Lagamar. Pode dar moda para nós ir e anuncio para nós um forró próximo sábado com os meus do forró de Vazante. Convido toda a galera de Vazante e toda a região, Lagamar, Sombrar, Retiro da Roça, Pilar e toda a região.
0: Então tá muito bom, viu? Todo mundo convidado. Alô, Soraya Almeida, né? Galera aí também do Lava Jato União para vocês. Obrigado aí e bom dia. Já são 7h24.
2: Aí, Tony, ó, o chapeludo chegando aí, ó.
3: É agora que a moçada fica doida pra dançar, hein, Cleides? Aí, Valdemar, chacoalha esse trem pra nós.
4: O chapeludo tá chegando aí,

espaço para os nossos artistas, viu? Bruto do Modão, Goiana do Agro. Ê, Bruto do Modão, um abração pra você, viu? Galera aí também, né? O seu pai, né? Sua mamãe. Aí no Córrego da Mata, forte abraço, bom dia. Tony Germano e, né, também aqui com a gente, o Cleidinho, né, dos Bió do Forró. É com a gente a música O Chapeludo. Sucesso pra você aqui na programação da 93, beleza? Já são 7 horas e mais 31 minutinhos. 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
0: O sorteio do concurso 3.067 da Mega Sena foi realizado na noite desta terça-feira em São Paulo. O prêmio para as apostas é que acertassem as 6 dezenas era de 90,1 milhões de reais. No entanto, ninguém levou a faixa principal e o valor acumulou em mais de 100 milhões de reais, viu? Com 5 acertos, tivemos 85 ganhadores, cada um levando R$ 33.382,67. Com 4 acertos, 7.264 apostas acertadoras, cada um levando R$ 643,89, viu? Atenção para os números sorteados ontem: 101, 404, 17, 17, 33, 33, 41, 41 e 52, 52. Não foi dessa vez, hein, Tião?
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6: Oi, que bom, que legal, 7h38 no programa o Sinfonia Sertaneja. Lembrar que às 8 horas tem ele, vê, tá? Victor Gabriel, comandando o programa Amigos da Manhã, tá? O Isaac de Cáltima, titular do programa, está de férias, e o Vitor com vocês de 8 às 10 e o de segunda a sexta-feira, tá bom? Beleza? Olha, cadê aqui a mamãe? A mamãe tá passando por aqui. Elde, meu nome é Clarinda, gostaria de dedicar toda a programação para o meu filho William Fagner, que está aniversariando hoje. Oi, William Fagner, bom dia para você, tá? A sua mamãe, Dona Clarinda, te manda um super beijo, um forte abraço, viu? E te deseja, tá? Aí, saúde, harmonia e, claro, muitos anos de vida para você. Parabéns, sucesso e tudo de bom, beleza? Também tem aniversariante, né? Nós falamos aqui mais cedo, né, na lista aqui dos aniversários do Sicoob de Vaz, o Oswaldo Andrade da Silva, né? O senhor Oswaldo, do bar do Oswaldo, aniversariando hoje. O seu cunhado, Fabi Beloso, passa por aqui para mandar para ele os parabéns. Fala comigo, ô Fabinho.
7: Bom dia, meu amigo Elton Silva, tranquilo. Oi, Elton. Hoje é aniversário do Oswaldo Andrade da Silva. Queria desejar a ele muita paz, muita saúde. Que Deus abençoe ele, ilumine ele. Graças a Deus nós temos um livramento aí. Superou, graças a Deus, tá saindo igual um pouco agora. Quer que você manda pra ele, seu Oswaldo, Henrique Natan, se tiver como. Estende aí pra todos os companheiros, amigos aí. Parabéns, Oswaldo. Muita paz, muita saúde, muita felicidade. Que Deus abençoe o senhor hoje e sempre. Abração. Tá na mandaíza, tá beleza.
6: Obrigado, viu, Fabi Meloso, pela participação, tá? Aqui na programação da Montanhesa FM, beleza? E parabéns, seu Oswaldo, com certeza aí. A sua família te ama, te manda aí um forte abraço, beleza? E então, para você, os parabéns, né? Aqui, e a música do Henrique Natan, pedida aí do Fabinho Meloso. Afinal, hoje é o seu dia. 7

0: Nando Moreno, Remelêncio, bom demais na 93. E você, forte abraço, obrigado aí, bom dia, tá bom? E a música Má Sorte é sucesso pra você aqui na programação sua, certinho? Voltamos já já com muito mais, certo? Olha, atenção, atenção para esse convite de missa. A família de Irene Gonçalves da Silva, ainda consternada com o seu falecimento, convida familiares e amigos para a missa de sétimo dia, a ser celebrada, portanto, nesta quinta-feira, dia 8, às 7 horas da noite, na Matriz Nossa Senhora do Carmo, no bairro Novo Horizonte. A família agradece a todos que lá comparecerem. Convidamos para a missa de sétimo dia, amanhã, quinta-feira, 7 da noite, na Matriz Nossa Senhora do Carmo, bairro Novo Horizonte, de Irene Gonçalves da Silva. 93.5. 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
4: Olha, gente, agora já são 7h53, em nome da Farmácia Sense, da Madeireira Brasil Minas, do Supermercado Serra Dourada e do Sicoob Grande Vaz, queremos agradecer a Deus pelo dia de hoje, só pelo hoje, porque através dele sentimos saudades do ontem, claro, esperança da manhã, beleza? O Tonzinho Rodrigues mandou para cá esse alô, fala Tonzinho Rodrigues.
5: Oi, bom dia, obrigado pelo você ter lembrado. Nós estamos aqui ligados todos os dias. Quando nós não estamos aqui, nós estamos na chácara. Agora nós estamos indo para a chácara.
4: Certo.
5: Aí se for mandar daqui a pouco que nós estamos lá. Manda uma música bem chamada para nós. Alô? Estou lá na chácara ali no anel viário.
4: Valeu, valeu, viu, São Antônio? Eles foram mais cedo para lá, né? Estão lá ouvindo a gente. Obrigado. E viu, Tonzinho Rodrigues, senhor e a Zezinha pela audiência aqui no nosso programa, o Sinfonia Sertaneja, beleza? Vamos para a Lagoa Grande. É também com a gente, viu? Aliás, o Tião Galinha, fala aí, Tião Galinha, no finalzinho do programa.
6: Bom dia, meu amigo Aldo Silva. E aí, como é que tá aí? Tá beleza?
4: Beleza.
6: Aqui tá beleza.
4: Aí tá bom, Tião.
6: E vambora puxar o creme, Aldo Silva. Fica duro.
4: Tá certo. Valeu, valeu, Tião Galinha, com a gente na programação, viu? Alô, Coraci Gomes, em Lagoa Grande, bom dia pra senhora.
7: Bom dia, Aldo Silva. Aqui é Coraci, aqui da Lagoa Grande. Quero pedir a música de André Andrade, O Cabelinho, e oferecer para minha irmã Cresci, oferecer para todos aqui da Lagoa que estiver ouvindo a Rádio Montanhesa, oferecer para todos vocês aí da rádio, e um abraço, que com Deus, está na Montanhesa, está uma beleza.
4: Obrigada, senhora, com Deus também, tá bom? Bom dia aqui para Fabiana Machado, viu? Ela está digitando lá, mas não vai dar tempo, viu, Fabiana? A gente pede para o próximo aqui, o Vitor, atender você, tá certo? Obrigado aí pela atenção, forte abraço, obrigado aí, bom dia. Vem o programa Amigos Amanhã com ele, Vitor Gabriel. Voltamos amanhã às 5 horas e mais um Sinfonia Sertaneja. Bom dia, tá na Montanhesa, tá beleza? Música.

0: 7:59.
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2: Maravilha, oi, bom dia. Sejam todos bem-vindos a mais um programaço Amigos da Manhã, aqui de ótima potência de transmissão e audiência, aqui no nosso processo especial pela Montanhês FM. Tudo certinho com você? Tudo beleza? Tudo batuta? Tudo legal? Tudo maravilhoso aí na sua frequência? Obrigado pela preferência também junto com a gente. Público do site, público também das cidades vizinhas. O nosso excelente dia a vocês, excelente manhã aí de quarta-feira, 7 de outubro de 2026. Hein? Já foram os primeiros 6 dias, hoje o 7º dia do mês de outubro. O tempo tá voando, o tempo tá passando rápido pra gente chegar no próximo dia 12, dia das crianças e dia de Nossa Senhora Aparecida, a padroeira do nosso Brasil. Bora juntos em mais um excelente programa, mais um dia de trabalhos aqui pela Montanhês FM, aqui dentro do Amigos da Manhã e logo mais à noite no Pediu Tocou, hein? Vamos juntinhos aqui levando o melhor dos sucessos aqui nacionais e internacionais. Agora, pra abrir comigo hoje na minha companhia pra vocês, Victor Gabriel, aqui diante da nossa audiência, do nosso processo aqui da Montanhês FM. Diego Arnaldo, hein? E Zé Neto e Cristiano, juntinhos! Vai cair água!
3: Oh, Rio Preto! Diego Arnaldo e Zé Neto e Cristiano, junto e misturado, hein?

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1: Canta comigo esse modão, Bré.
2: Que moda bonita, parceiro. Prazer estar aqui com você.
1: Prazer é meu.
2: Vai.

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Muito bem, agora 8 horas e 12 minutos em Vazante. Alô aí para os supermercados e para todos os escritórios de advocacia que também está ouvindo a nossa transmissão, hein? Não também esqueci aqui dos nossos profissionais de odontologia. As principais UBSs também, as unidades básicas de saúde, estão lá nas cantininhas especiais, ouvindo a nossa transmissão, as escolas também, municipais e estaduais, curtindo aqui a frequência lá pela cantina, já preparando o lanche da criançada. Também lá nas proinfâncias, né? Muito especial ter a audiência de vocês. Excelente manhã por aí de quarta-feira. Obrigado pela preferência e pela audiência. Vamos de mais música. Só começando um programa especial, super atrativo, aqui dentro da nossa Montanhesa FM. Logo mais às 9 horas, vem aí o nosso momento especial de conexão com Deus através da oração das mãos ensanguentadas de Jesus. Agora junto de mim, Grelo, cantando esse sucesso dele aqui, ó. Grelo não precisa...

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1: Muito bem, em vazante agora 8h20. 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
8: Bora lá de mais sucessos agora. 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
8: Maravilha, agora em Vazante 8h25, muito bom dia. A energia alto astral, a energia surreal que a montanhesa te proporciona de segunda a sexta-feira, aqui de 8 às 10 horas da manhã, como Amigos da Manhã. Victor Gabriel na comunicação, nessa manhã tão especial e tão atrativa e tão linda e maravilhosa. Um solzinho super lindo, lindo, lindo, lindo de vista aqui em nossa cidade de Vazante, né? Gente, quando a gente sobe ali no morro do hospital, a gente vai no hospital para mais alguns afazeres, né? Cuidar da saúde, prevenção, às vezes na unidade de atendimento, quando está passando mal, mas aquela vista que tem lá do morro do hospital, lá em cima, na parte superior, lá em cima, é de tirar o fôlego. Quando a gente olha lá para baixo e vê o tanto da proporção que Vazante está crescida. Vazante cresceu demais, está vindo novos bairros povoados aí, vai ficar mais grande ainda mais. É Vazante tornando uma cidade aí de muito bem grande porte, né? Um abraço especial a todos os engenheiros e construtores que estão aí sempre na lida do dia, os pedreiros, serventes de pedreiros também, que estão aí ouvindo a gente, né? Estão nos bairros lá, o Jardim Vitória construindo também no Maura Correia, bairro Belo Horizonte também, fazendo as obras. Obrigado a vocês pelo carinho, viu? Tamo junto aí, ó, 8h27 agora. Ô Marcelo, tudo certinho aí na fazenda? Obrigado aí, viu? Vou desenrolar aqui uma eletrônica já pra você, mas antes curtimos aqui o que você solicitou aqui, ó, Malbos Bocados, lembrando aqui a nossa perda especial do Cristiano Araújo, que hoje faz falta demais, mas ele tá sempre em nossos corações através de seu

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2: 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Agora, Minuto Notícia, 8 horas e 31 minutos em Vazante. A propaganda eleitoral gratuita no rádio e na televisão para o segundo turno das eleições 2026 começa na próxima sexta-feira, dia 9 de outubro, e vai até o próximo dia 23 de outubro. No rádio, a propaganda política será vinculada das 7 horas da manhã e ao meio-dia. E na TV, o horário eleitoral vai ao ar às 13 e às 8h30 da noite. As exibições serão divididas em dois blocos diários de 10 minutos para cada cargo, sendo aí 5 minutos para cada candidato. E as emissoras também reservam aí 25 minutos diários para as inserções, aí de 30 e ou 60 segundos distribuídas aí de forma igualitária, né, conforme as regras previstas pela legislação eleitoral. Às 9h30, mais Minuto Notícias, agora continua o Amigos da Manhã.
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4: Amigos da Manhã, estamos por aqui, ó. Agora Andrei Andrade, hein? Vai pintar aqui, ó, Pássaro Sem Ninho. Vamos programar essa música aqui já pra mandar aqui pra um aniversariante do dia de hoje aí, ó. Pássaro Sem Ninho, é sucesso com essa música. E tá aí passando mais de uma coletânea aí de anos de carreira. Essa dupla Andrei Andrade, hein? É uma mistura de parente e parentesco. É um parentesco aproximado, é de um lado Andrei Andrade, do outro lado as Irmãs Freitas, né? Essa mistura tão especial. Vamos agora aqui nessa frequência. Aí, agora comigo aqui tem a Fabiana Machado. E Fabiana, bom dia. Obrigado por estar aqui com a gente, tá? Ela tá comemorando hoje o aniversário da avó dela, a Augusta Pereira Machado. Ela gostaria de mandar a música de Andrei Andrade pra ela, Pássaro Sem Ninho, e dizer a senhora, viu, ô dona Augusta, a sua neta diz assim, ó, o seguinte, ó, dizer a você de que você é muito admirável pra ela, uma guerreira que todos os dias ela admira você, tá certo? E que Deus e Nossa Senhora a abençoe sempre e a proteja. Que lindo, gente! Obrigado, viu, Fabiana, pelo carinho. Tamo junto aí, Andrei Andrade, Pássaro Sem Ninho agora, e depois Maneskin, né? A música aí, Begging, lá do nosso Marcelo, lá na Fazenda. Obrigado, Marcelo, também. Tamo junto, valeu aí. 8h36 em Vazante, bom dia. Vamos participando já da oração das mãos ensanguentadas de Jesus. Manda sua participação pra cá.

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9: Amigos da Manhã, juntinho de você agora 8h46 em Vazante. Obrigado pelo carinho, viu? Um abraço e bom dia para a região aqui também do Novo Horizonte, aqui pertinho da gente no centro da cidade. Alô também pro Antônio Secretário, muitos rádios conectados por lá na nossa programação. Lá também os Lava Jatos aí, todos os Lava Jatos de automóveis aí, também de empresas terceirizadas. Obrigado aí pelo carinho, viu? E pela preferência. As mecânicas aí, ó, cumprimentando aí. Alô, Repave.

0: Um abraço e bom dia pra vocês, tudo de bom por aí. Mecânica pesada e profissionalizante, a gente agradece toda a interatividade de vocês, tá certo? Valeu, tamo junto aí. Anitta agora canta, ó, Menina Má, quem lembra dessa?
1: Vai começar.

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6: Amigos da manhã, 8h55, daqui a pouquinho a oração das mãos ensanguentadas. Agora vamos de Gabriel Diniz, hein, matando a saudade desses artistas antigos aí, ó. Vamos curtindo agora, na voz dele, o maior sucesso aonde colocou ele em reconhecimento nacional. Vamos lá, cadê você, Jennifer?
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2: Amados ouvintes, agora é hora de renovarmos a nossa fé. Quarta-feira, primeira quarta-feira do mês de outubro por o ano de 2026. Aqui no Amigos da Manhã, pela Montanhês FM, de

0: Segunda a sexta, às 9 horas, oração das mãos ensanguentadas de Jesus. Vamos colocar neste novo dia nas mãos de Jesus. Abra o seu coração, faça o seu pedido e reze conosco. Senhor Jesus, pelas vossas mãos ensanguentadas, abençoai cada pessoa que está nos ouvindo. Intercedemos pelas nossas famílias, protegei nossos filhos, nossos pais, todos aqueles que amamos. Olhai também pelos enfermos, por aqueles que enfrentam dificuldades, preocupações, momentos de angústia. Senhor, abre os caminhos de quem procura um emprego de trabalho. Fortalecei quem estiver desanimado e levai a paz em cada lar. Recebei, Jesus, os pedidos de cada ouvinte na sequência, assim diante das suas súplicas através dos áudios e da mensagem de texto. Coloca agora em vossa oração, diante de vosso coração, meu Deus, que as vossas mãos ensanguentadas e santas tragam a proteção, a saúde, a esperança e a bênção para todos nós. Jesus, pelas vossas mãos ensanguentadas, tende misericórdia de nós, abençoai as nossas famílias e fique conosco diante deste dia e todos os dias vindouros. Diante de nós as participações dos ouvintes, colocando aqui o Marcelo junto com seus familiares na oração, nas mãos ensanguentadas. A Lúcia pedindo também a participação. Bom dia.
1: Quero oração para mim, Vera Lúcia, para toda a minha família.
0: Obrigado pela sua participação. Colocando ainda a Eva Maria na oração das mãos ensanguentadas. Ainda a Eliette, que pede a oração para ela e para toda a sua família. A Aparecida com a gente também participando. Obrigado pela participação. Ela pede oração para Maria Sérgia, para Pedro Queiroz de Souza, a Sheila e Miguel, e também para o Geraldo Queiroz de Souza e para Marlene Pacheco de Queiroz e para todos os familiares e também a vizinhança. Começando agora a participação via áudio. Bom dia, Generinda.
2: Bom dia, Vitor Gabriel. Vitor Gabriel, eu quero oração para minha mãe, para meus filhos, para minhas netas, para os meus genros, amigos e amigas, principalmente a Alice do Zé do Tucci, o Mário Sebastiano, a Eva Tavares, a Edna. Quero oração por elas, com a Madre do Cimar, que está passando por uma dificuldade com o marido. Ele é muito doente, então quero oração para eles. Põe-as em oração, principalmente com o Padre Dioclésio. Põe todo mundo em oração. João Paulo, a Jéssica, a Geice, põe-as em oração. Marido delas, os filhinhos delas, põe-se tudo em oração. Minha comadre Sebastiana, que está com enfermidade na perna, das mãos ensanguentadas de Jesus, pingar uma gotinha do sangue dele na perna dela para salvar ela, tirar ela dessa dor, tirar a enfermidade da perna dela.
3: Oi, Vitor Gabriel, bom dia. É Marli. Coloca aí a minha família na oração das mãos ensanguentadas de Jesus, meu marido João, meus filhos, Márcio e Marcelo, meus netos, minhas netas, minha nora e eu. Obrigada.
4: Bom dia, Vitor Gabriel, sou a Margarida, novamente, para agradecer as mãos ensanguentadas de Jesus pela a recuperação da saúde do meu filho, do meu neto, que estava sentindo febre, muita febre, quase todo dia, ficando no hospital. Aí, graças a Deus, ele passou de ontem, parece que ele já amanheceu, estava bom. Hoje deve que estar bonzinho, porque eu não tive notícia dele. Então, quero agradecer as mãos ensanguentadas de Jesus por isso, por dar uma saúde para ele. E pedir para todos do grupo, todos meus amigos e amigas, todos, Lúcia, Rosalina, Maria Helena, esqueci o nome da outra, para todos, peço oração para todo mundo, para vocês da rádio, para todo mundo.
5: Bom dia, Vitor Gabriel, aqui é a Maria de Fátima. Quero pedir oração da mãe ensanguentada de Jesus para mim, com toda uma gripe. Meu marido também está de parte.

0: da cura e libertação para nós, para meus quatro filhos, meus quatro netinhos, minha cunhada que caiu, a Oreni, bateu a cabeça no chão, está com o pescoço muito roxo. Que Deus abençoe ela para ficar boa, né? Em nome de Jesus. E para todos os ouvintes da rádio, obrigado.
1: Obrigado pela participação de vocês e pelas súplicas e pelos testemunhos, né? Obrigado mesmo, viu? Um abraço para vocês, tudo de bom. Margarida, obrigado aí por essa intercessão que você colocou diante da gente, esse testemunho tão lindo e tão especial. Ainda o tempo aqui é curto, colocando a Sônia Maria na oração das mãos ensanguentadas. Ela pede oração para o Zé Cruz, pela saúde dele e pela libertação aí da ansiedade e da depressão. E por uma causa na justiça. A Luísa Maria também participa com a gente, pedindo a oração para todos os seus familiares. Ainda cito ainda na oração o Nilo do Cerrado, que oferece a oração para a mamãe de Sebastiana, e ele que está fazendo aniversariando hoje, e para toda a sua família em geral. Vamos juntos? Juntos em um único só propósito, evolução espiritual. Dizendo aquela frase de que eu citei há minutos atrás a vocês. Jesus, pelas vossas mãos ensanguentadas, tende misericórdia de nós. Abençoai as nossas famílias e ficai conosco diante deste momento de união. Amém. Vem para perto do rádio e vamos rezar juntos a oração.
2: Oração das mãos ensanguentadas de Jesus. Em nome do Pai, do Filho e do Espírito Santo. Amém. Cura-me, Senhor Jesus. Jesus, coloca tuas mãos benditas, ensanguentadas, chagadas e abertas sobre mim, neste momento. Sinto-me completamente sem forças para prosseguir carregando as minhas cruzes. Preciso que a força e o poder de tuas mãos, que suportaram a mais profunda dor ao serem pregadas na cruz, reergam-me e curem-me agora. Jesus, não peço somente por mim, mas também por todos aqueles que mais amo. Nós precisamos desesperadamente de cura física e espiritual. Através do toque consolador de tuas mãos ensanguentadas e infinitamente poderosas. Eu reconheço, apesar de toda a minha limitação e da infinidade dos meus pecados, que és Deus, onipotente e misericordioso, para agir e realizar o impossível. Com fé e total confiança posso dizer: mãos ensanguentadas de Jesus, mãos feridas lá na cruz, vem tocar em mim. Vem, Senhor Jesus. Mãos ensanguentadas de Jesus, mãos feridas lá na cruz, vem tocar em mim. Vem, Senhor Jesus. Pai nosso que estás no céu, santificado seja o vosso nome. Venha a nós o vosso reino. Seja feita a vossa vontade, assim na terra como no céu. O pão nosso de cada dia nos dai hoje. Perdoai-nos as nossas ofensas, assim como nós perdoamos a quem nos tem ofendido. E não nos deixeis cair em tentação, mas livrai-nos do mal. Amém. Glória ao Pai, ao Filho e ao Espírito Santo, assim como era no princípio, agora e

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Muito bem, 9h16 agora, hein, Vazante, hein? Obrigado pelo carinho de vocês. Aqui, ó, essas duas ícones da música sertaneja de um lado, hein? Vamos aqui agora com Simone Mendes e Lauana Prado, Saudade Burra.

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2: 9:19.
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2: Maravilha, estamos de volta, 9h23 agora, daqui a pouco um minuto notícia aqui dentro de nossa programação do Amigos da Manhã. Justin Bieber e Yumi, vamos ouvindo agora esse sucesso internacional, 9h24 aí, ó.

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1: 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O Pix automático poderá ser usado diretamente em contas salários a partir de 1º de julho de 2027. A mudança foi incluída pelo Banco Central em uma atualização das regras do Pix publicada em 18 de setembro. A modalidade permite autorizar uma única vez pagamentos recorrentes, como mensalidades e contas de consumo. Atualmente, o dinheiro recebido nas contas salário precisa ser transferido para outra conta do mesmo titular antes desses pagamentos. Com a nova regra, a cobrança poderá ser feita diretamente da conta salário. O Banco Central manterá a proibição de outros tipos de transferências PIX para essas contas aí. As exceções são pagamentos enviados aí pelo Tesouro Nacional e devoluções. Às 11h30 de hoje tem o Montanhesa Notícias com Maurício Araújo.
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8: Muito bem, tamo por aqui, hein, te fazendo feliz e muita alegria. 93.5 no seu coração, 9:35. Alô, Soraya, bom dia. Tudo certinho aí? Espero que esteja, hein? Semana produtiva, quarta-feira, meiozinho de semana já, na metade aqui do processo aí da contagem da barra do tempo, né? Logo aí, mais aqui, a gente já vai dizer, final de semana batendo na porta e alegria pra todo mundo. Obrigado pela audiência, mando aí, ó, termina comigo antes aí pra você, tá certo? Obrigado pela carona. Aqui também quero estender esse abraço aqui e cumprimentar a Mili. Tá ouvindo a gente pelo site pela primeira vez. Obrigado, Mili, pelo carinho. Um beijo pra você. Sucesso aqui da Montanhesa FM. Tá na Montanhesa? Tá, beleza. Vai pra você também, Gustavo Lima. Termina comigo antes na voz aqui do embaixador pra todo o Brasil.

0: Quem gostou faz barulho! Muito obrigado, gente. Muito obrigado!
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1: Muito bem, queridos ouvintes, agora a hora certinha para você, agora 9h42, reta final de programa.

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0: Bora na sequência aqui de programa 9h46, um abraço e bom dia também pra região ali, ó, da Carranca, pessoal acompanhando a gente, hein, obrigado aí pelo carinho, estendendo aqui agora as felicidades aqui a uma galerinha que tá aqui comemorando as velhinhas novas hoje. Parabéns ao Evaldo Moura, também aqui ao William Fagner, sucesso pra vocês, os amiguinhos aqui do Book Book. A gente agradece toda a sua audiência. Agora também passando aqui pelas áreas, hoje é dia de quê aqui em nosso Brasil, hein? Na escala municipal também, na escala nacional e também para todo mundo afora. Visitando o calendar.com aqui para orientarmos aqui os dias de hoje. Dia de São Bruno, hein? Dia de São Bruno é hoje, né? Foi ontem na terça-feira, hoje quarta-feira, dia 7. No caso, hoje é dia do compositor brasileiro. E dia de Nossa Senhora do Rosário. Nossa, que ponto importante, hein? Dia Mundial do Algodão a todos os produtores rurais de algodão aí, a todos os agricultores, né? Obrigado aí por essa importância para todo o nosso cotidiano da economia global, hein? Obrigado mesmo pelo carinho. Um abraço especial aí aos fãs de Imagine Dragons. Believer é o que vem agora na sequência, viu? Daqui a pouquinho, finalzinho de programa, volto já.

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2: 9:51.

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4: Amigos da Manhã, finalzinho de audiência. Obrigado a vocês pela preferência e pelo carinho. Estou muito feliz em estar mais um dia com vocês, com muita saúde, muita paz, muito amor, muita felicidade, proporcionando para vocês um sucesso de audiência. Nosso abraço e um até logo, até de tarde, se Deus quiser, no Pediu Tocou, tá certo? Um abraço, tudo de bom. Agora, Mato Grosso e Matias, Falso Juramento com o Leonardo e depois, se der tempo, Barões da Pisadinha, seu garçom aqui no Amigos da Manhã, viu? Últimas músicas finais, depois Experiência de Deus e aí às 11 horas, show de bola. Aí e vem também o Montanhas de Notícias às 11h30, tá? Assim vai a nossa grade da manhã, aqui primeira quarta-feira do mês de outubro pra você, tá bom? Um abraço, carinho, tchau, tchau e até de tarde, se Deus quiser!

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0: Louvado seja nosso Senhor Jesus Cristo, para sempre seja louvado. Querido povo de Deus, quarta-feira, quarta mariana, e por excelência mariana. E nós estamos em plena novena, gente, dela, a padroeira do Brasil, Nossa Senhora Aparecida, rogai por nós. Nossa Senhora da Conceição Aparecida, intercedei por nós. E hoje, gente, é também o dia de Nossa Senhora do Rosário. Então tudo converge para Maria, mas de Maria a Jesus. Se você quiser, vou fazer uma sugestão. Acompanhe o programa hoje com o terço na mão. Eu tô com o terço das Santas Chagas e também a Mariano. É o mesmo. Vamos lá? Quero saudar a todos com grande maternal devoção. A todos que nos acompanham a partir da Rádio Evangelizar, de onde tudo começa. As rádios irmãs, cujos nomes cito neste momento.
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0: gente. Hoje, Quarta Mariana, Novena de Nossa Senhora Aparecida e Dia de Nossa Senhora do Rosário. Vamos lá, em nome do Pai, do Filho, do Espírito Santo. Amém. Naquele tempo, o anjo Gabriel foi enviado por Deus a uma cidade da Galileia chamada Nazaré, a uma virgem prometida em casamento a um homem chamado José. Ele era descendente de Davi. O nome da virgem era Maria. O anjo entrou onde ela estava e disse: "Alegra-te, cheia de graça, o Senhor está contigo." Maria ficou perturbada com essas palavras e começou a pensar qual seria o significado da saudação. O anjo então lhe disse: "Não tenhas medo, Maria, porque encontraste graça diante de Deus. Eis que conceberás e darás à luz um filho, a quem porás o nome de Jesus. Ele será grande, será chamado Filho do Altíssimo, e o Senhor Deus lhe dará o trono do seu pai Davi. Ele reinará para sempre sobre os descendentes de Jacó, e o seu reino não terá fim." Maria perguntou ao anjo: "Como acontecerá isso, se eu não conheço homem algum?" O anjo respondeu: "O Espírito virá sobre ti, e o poder do Altíssimo te cobrirá com sua sombra. Por isso, o menino que vai nascer será chamado Santo Filho de Deus. Também Isabel, tua parenta, concebeu um filho na velhice. Esse já é o sexto mês daquela que era considerada estéril. Porque para Deus, nada é impossível." Maria então disse: "Eis aqui a serva do Senhor. Faça-se em mim segundo a tua palavra." O anjo retirou-se. Com o terço na mão. Vamos fazer esse programa com o terço na mão? Padre, eu tenho que cozinhar aqui. Enrola o terço no braço. Padre, enrola no braço. Eu, para não tirar, vou enrolar aqui no meu braço. Terço inteiro. Com o terço na mão. O rosário. Que Deus me deu uma inspiração uma vez. Que o terço é uma cordinha que Deus mandou do céu. Sabe para quê? Abre aí a câmera. Deus mandou uma cordinha do céu. E rezando, a gente vai subindo até Ele. Queridos irmãos, é verdade, o rosário, ele surgiu como oração dos pobres, daqueles que não sabiam ler a Bíblia, e foi estimulado como recitação da Bíblia. Me permita o algo que talvez você saiba, mas há tanta gente que não sabe. A primeira parte da Ave Maria, o que é, senão a saudação do anjo? Ave Maria, cheia de graça, o Senhor é convosco. Bendita sois vós entre as mulheres, e bendito é o fruto do teu ventre, Jesus. Saudação do anjo e frase de Santa Isabel.
1: Santa Maria.
0: A segunda parte, Santa Maria, Mãe de Deus. Como Mãe de Deus? Ora, filho, Teotocós, Jesus é Deus? É, padre. Então ela é Mãe de Deus. O primeiro grande mistério lá em Éfeso. Declaração: Santa Maria, Mãe de Deus, rogai por nós, pecadores, porque o somos, Mãe. Olha, me arrepia. Porque somos pecadores. Agora, Mãe, na labuta de hoje, Mãe, na provação de hoje, Mãe, na doença de hoje, Mãe, roga por nós, Mãe.
1: Nos mistérios.
0: Mas principalmente, ou também, na hora da morte, na hora que eu tiver

0: passar. Eu sempre vejo essa passagem para lá, daqui para o outro lado. É minha visão, como se fosse uma pequena ponte. Nem é uma ponte. Como é que a gente chama quando... Me fugiu a palavra, me perdoe, programa vivo assim. Uma pinguela, é essa a palavra. Que a gente vai meio que equilibrando. E nós vamos estar sozinhos. E a visão que eu sempre tenho é que nessa passagem dessa pinguela, dessa travessa, é Nossa Senhora que vai estar do lado. Com o terço na mão passarei essa hora, mãe. E hoje me comprometo de rezar o terço. E hoje me comprometo de rezar o terço. Ave Maria, cheia de graça, o Senhor é convosco. Bendita sois vós entre as mulheres. E bendito é o fruto do vosso ventre, Jesus. Santa Maria, Mãe de Deus, rogai por nós, pecadores, agora e na hora de nossa morte. Amém. A vossa proteção recorremos, Santa Mãe de Deus. Não desprezeis as nossas súplicas e nossas necessidades, mas livrai-nos sempre de todos os perigos. Ó Virgem gloriosa e bendita, Nossa Senhora do Rosário, rogai por nós. Nossa Senhora do Rosário, intercedei por nós. Eu vou para o intervalo, mas não tire o terço do teu pulso agora, até o final do programa comigo. Eu volto já.
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2: 10 e 10.
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0: filhos e filhas. Um dia muito especial hoje, né, de Nossa Senhora do Rosário. E aos poucos eu vou falando algumas declarações dos santos sobre a recitação do Rosário. Eu começo falando daquele que tenho muita intimidade. O que São Pio de Pietrelcina falou sobre o Rosário? Não, não vou dizer uma frase. Eu vou contar um fato. Esse homem rezava a média de 30 rosários por dia. Será que é importante o rosário? Será que é importante o rosário? 30 rosários por dia. Contra fato não há argumento. Ana Cláudia, bom dia, que a paz de Jesus esteja com você.
1: Família.

0: Surpresa é essa, Ana Cláudia? Que
1: bom
0: coisa
1: dia,
0: linda.
1: Padre, a sua bênção.
0: Deus abençoe. Quem estava cantando? Você e quem mais?
1: A minha filhinha Alice.
0: Alice, quantos anos tem Alice?
1: 7 anos, padre.
0: 7 anos. Eu sou suspeito, né, sobre essa música, né? A frase é de São João Paulo II, mas eu acabei trazendo para a música Bênção do Lar. Inclusive, vou terminar... Num determinado momento nós vamos soltar essa música. Bem-vinda, minha querida, diga lá.
1: Padre, primeiro eu queria dar um testemunho.
0: Por favor.
1: Na verdade são dois testemunhos.
0: Tá.
1: E depois eu gostaria de fazer um pedido de oração.
0: Claro, então vamos ao testemunho, querida.
1: O padre, há mais ou menos uns 2 anos atrás, eu pedi oração pelo seu Juarez. É um conhecido meu, de uma cidade aqui vizinha, né? Que eu tenho um carinho muito grande por ele, pela família dele. Ele teve um acidente há mais ou menos uns 4 anos atrás. Um caminhão passou por cima, né, das pernas dele. Ele ficou ali em torno de 1 ano e 8 meses, mais ou menos, em hospital, né? Saía do hospital, ficava 1 mês, 2 meses no hospital. Quando saía, ficava 1 semana em casa, voltava para o hospital. Aí eu consegui, né, falar com a equipe do senhor, fizemos oração por ele.
0: Certo.
1: Ele conseguiu sair do hospital, graças a Deus e a Jesus das Santas Chagas.
0: Amém.
1: Porém, ficou algumas sequelas. Dentro dessas sequelas, às vezes acontece alguns desmaios com ele, né? Aí eu gostaria, assim, de agradecer a Jesus das Santas Chagas por ter... libertado ele, né, conseguido ele poder ir para casa.
0: Sim.
1: Tem essas dificuldades, mas eu tenho fé em Jesus das Santas Chagas que a obra não é pela metade, né,
0: claro,
1: padre?
0: Claro, com
1: ela
0: certeza.
1: Ela será completa.
0: Então é um testemunho, um pedido. Então,
1: isso.
0: Pela vida preservada, graça recebida,
1: graça testemunhada.
0: Mas ao mesmo tempo é um pedido que ele possa superar essa sequela dos desmaios, né? O seu
1: isso,
0: Juarez, padre. É o nome, tá bom.
1: Isso.
0: Que mais?
1: Aí, aproveitando, eu já colocaria o nome da esposa dele, a dona Cirlei.
0: Tá.
1: Eles têm já uma certa idade, ela que cuida dele, né, juntamente com os filhos, porém ela também tem uma saúde um pouco, né, assim, de

0: difícil,
1: tá bom,
0: mas
1: né?
0: ela dedica o tempo dela, né, em cuidado dele.
1: Tá bom, filha, anotei.
0: E o outro testemunho, padre, é referente ao meu esposo. A gente tem 8 anos de casado, 9 anos junto. A gente é casado na igreja.
1: Sim,
0: porém, quando a gente... Amém. Quando a gente casou, ele bebia bastante, padre. Era uma situação bem difícil. Quando ele bebia, ele não sabia se controlar, né? Enquanto não acabava aquela caixinha todinha, não parava, né? Porém, com bastante fé e junto com o Senhor, tanto na novena de Nossa Senhora das Graças, da Cruz Bendita, a gente...
1: Com muita fé na Cruz Bendita.
0: Isso, com bastante fé a gente pediu, e graças a Deus, hoje faz mais ou menos em torno de uns 3 anos que ele não coloca mais nenhuma gota de álcool na boca, Pai.
1: Meu Deus, então diga, meu marido é um milagre de Jesus das Santas Chagas.
0: O meu marido é um milagre de Jesus das Santas Chagas. E Padre, hoje fazemos parte dos dirigentes do ECC, fazemos parte da pastoral do dízimo aqui na nossa comunidade, juntamente com o Padre Edmar.
1: Um abraço, Padre Edmar.
0: Amém, Padre. É uma graça muito grande a gente poder participar da igreja, poder comungar, né? Não tem graça melhor na vida do que a gente poder participar da nossa comunidade.
1: Amém. E agora eu quero fazer uma pergunta para você. Por que que você começou com a cantando? Qual foi a inspiração?
0: Porque, padre, essa música a gente ensinou para nossa menina. Quando ela nasceu, a gente passou por uma grande dificuldade. Ela ficou vários dias internada. Foi muito sofrimento, mas graças a Deus hoje a gente tem ela aqui, ó, iniciando, cantando o programa do Senhor, com a música que a gente ensinou ela. E não só essa música, mas entre outras músicas do padre, ela escuta, ela acompanha comigo hoje, no momento, eu não estou trabalhando. Estou me dedicando esse tempo para ela e a minha família, né? Então, a gente escuta todos os dias o programa do Senhor, acompanha o Terço das Santas Chagas.
1: Que maravilha.
0: Sempre que a gente pode, a gente está acompanhando o padre.
1: Tá certo. Posso falar com a... Você pode autorizar. Eu posso falar com a Alice?
0: Pode sim, padre.
1: Se autoriza.
0: Sim.
1: Oi, Alice.
2: Oi.
1: Tudo bem?
2: Sim.
1: Eu adorei escutar você cantar, ó, o sacristão soltou. Ele pode até subir um pouquinho a música. Você gosta dessa música?
2: Sim.
1: Tá certo. E vamos rezar juntos? Hoje é dia de Nossa Senhora do Rosário. Vamos rezar uma Ave Maria? Você sabe rezar, Alice?
2: Sim.
1: Então vamos rezar. Eu quero ouvir a tua vozinha falar, a tua voz bem forte rezando a Ave Maria. Vamos lá. Ave Maria.
2: Ave Maria, cheia de graça, o Senhor é convosco. Bendita sois vós entre as mulheres e bendito é o fruto do vosso ventre, Jesus. Santa Maria, Mãe de Deus, rogai por nós, pecadores, agora e na hora de nossa morte. Amém.
1: Meu Deus, que coisa mais linda! Deus abençoe, Ana Cláudia. Deus abençoe seu marido.
0: Padre,
1: oi.
0: Eu gostaria de colocar alguns nomes em oração, meu povo.
1: Diga lá.
0: Ô, padre, eu quero colocar o meu pai, João Batista, que também tem um pequeno probleminha com o álcool.
1: Tá, João Batista, quem mais?
0: Isso, a minha mãe, Roseli.
1: Pois não.
0: O meu irmão, Jorge.
1: Tá.
0: A minha irmã Ana Paula, meus cunhados e sobrinhos, que é bastante, então eu vou colocar só assim.
1: Tá bom. Deus abençoe.
0: Padre, e em especial, eu queria colocar a pequena Helena Aguiar. É uma conhecida nossa, é uma menininha, padre, de 1 ano e meio, que está com leucemia.
1: Tá,
0: ela está aí no Paraná fazendo tratamento, então a gente pede muito a Jesus das Santas Chagas a cura dela.
1: Tá bom, tá aqui a Helena pedindo a
0: Helena
1: Deus.
0: Helena Aguiar, isso.
1: Deus abençoe,
0: obrigada,
1: Ana Cláudia.
0: Pai.
1: Família que reza unida. Unida sempre estará. Escute essa música, Benção do Lago, depois, gente. Ana Cláudia, olha, eu não tirei meu terço da mão. E você viu essa menina rezando com autoridade, gente, 7 anos. E eu pergunto, seus netos sabem rezar? Seus filhos sabem rezar? É, meu filho. Criança já nasce mexendo no celular. Tela de celular já começa. Nem fala, já fica animado. Mas tem que ser a mesma coisa.

0: por ação. Meu abraço, Ana Cláudia, de Nova Monte Verde, Mato Grosso. Aplicativo, Rádio Selva FM, de Apiacás, Mato Grosso. Rádio Nativa FM. Dom Canísio Claus, de Sinop. Eu vou para o intervalo e volto com a leitura orante dos profetas. Eliseu, volta comigo. E aí, você curtiu ontem no Instagram? Eu volto já.
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Eu quero lembrar dia de Nossa Senhora do Rosário. E o que diz São João Paulo II? O Rosário acompanhou-me nos momentos de alegria e nas provações. A ele confiei todas as preocupações. Nele encontrei sempre conforto. Eu falei de São Pio que rezava o terço, mas escute o que ele diz neste tempo difícil que estamos vivendo no Brasil. São Pio X, perdão, São Pio X. Se quiserdes que a paz reine em vossas famílias e na vossa pátria, rezai todos os dias em família o Santo Rosário, São Pio X. Se quiserdes que a paz reine em vossas famílias e em vossa pátria, rezai todos os dias em família o Santo Rosário. Bíblia aberta. Cartilha de oração.

abrindo esse momento da leitura orante. Você tem gostado da leitura orante dos profetas? E de ontem? Eu postei lá, postei no Instagram. Você conhecia aquele milagre? O de hoje eu tenho certeza que você já ouviu pregar. Mas e o de ontem? Dá uma olhadinha lá. Padre, eu perdi ontem, padre. Tá no YouTube. Tá lá recortado, leitura orante. Imperdível de ontem. Mas de hoje também. Segundo Reis, capítulo 4, versículo 8. Meu texto está aqui, ó. Cadê o teu texto? Não está na mão, não? Um dia, Eliseu foi à cidade de Sunem, onde morava uma mulher rica. Ela convidou para uma refeição e daí em diante, sempre que ia a Sunem, Eliseu tomava suas refeições na casa dela. Ela disse ao marido: atenção, tenho a certeza de que esse homem que vem sempre aqui é um santo homem de Deus. Vamos construir um quarto pequeno na parte de cima da casa e vamos pôr aí uma cama, uma mesa, uma cadeira, uma lamparina. E assim, quando ele vier nos visitar, poderá ficar lá. Um dia, Eliseu voltou a Sunem, subiu o seu quarto para descansar. Ele disse a Geazi, o seu empregado, que fosse chamar a dona da casa. Preste atenção. Quando ela chegou, Eliseu disse a Geazi: pergunte o que eu posso fazer por ela para pagar todo o trabalho que ela tem tido cuidando de nós. O que que ela fez? Ela foi muito generosa. Ele passava por lá. Além de hospedar, ela, com o consentimento do marido, construiu uma casa, gente. Construiu uma casa para ele morar, uma habitação, um quartinho. Isso mesmo, um quartinho. Que, inclusive, tinha até a parte de cima. Eram dois pisos. Talvez ela queira que eu vá falar em favor dela com o rei ou o comandante do exército. Mas a mulher respondeu: eu tenho tudo o que preciso aqui, no meio do meu povo. Eliseu perguntou a Geazi: então o que eu posso fazer para ela? Ele disse: bem, a mulher não tem filhos e o marido dela é velho. Ei, escutou? Ela diz: eu tenho tudo. Não precise falar por mim lá no com o rei, não. Eu tenho tudo. Mas o ajudante de Eliseu disse: ela não tem filhos e o marido dela é velho. Diga a ela que vem aqui, disse Eliseu. Ele a chamou e ela foi e ficou na porta. Então Eliseu disse: no ano que vem, você carregará um filho no colo. Mulheres que desejam tanto um filho, marido e mulher que há tantos anos estão esperando a graça da gravidez, a palavra de Deus é para você hoje. No ano que vem, por este tempo, você carregará um filho no colo. A mulher exclamou: por favor, não minta para mim. O Senhor é um homem de Deus. Mas, como Eliseu tinha dito, no ano seguinte, no tempo marcado, ela deu à luz a um filho. Mas alguns anos depois, no tempo da colheita, o menino saiu para se encontrar com o pai, que estava no campo com os trabalhadores que faziam a colheita. De repente, ele começou a gritar para o pai: ai, que dor de cabeça! Ai, que dor de cabeça! Então o pai disse a um dos empregados: leve o menino para a mãe. O empregado carregou o menino até o lugar onde a mãe estava. Ela ficou com ele no colo até o meio-dia. Então ele morreu com uma dor de cabeça forte. Versículo 21. Aí ela carregou para o quarto de Eliseu e pôs na cama. Depois saiu, fechou a porta e chamou o marido e disse: mande um empregado trazer uma jumenta. Eu preciso ir falar com o profeta Eliseu. Volto o mais depressa que puder. O marido perguntou: por que você vai falar com ele hoje? Hoje não é sábado nem dia de

0: festa de lua nova, não faz mal, respondeu ela. Aí ele mandou que pusesse os arreios no jumenta e ordenou ao empregado: faça o animal andar mais depressa que puder, só pare quando eu mandar. E assim ela saiu e foi ao Monte Carmelo, onde Eliseu estava. Quando ela ainda estava um pouco longe, Eliseu viu chegando e disse ao seu empregado: veja, a mulher de Sunem vem vindo aí, corra até lá e pergunte se tudo está bem com ela, com o marido e com o filho. A mulher disse a Geazi que estava tudo bem, porém, quando chegou ao lugar onde Eliseu estava, ela se ajoelhou diante dele, abraçou os pés de Eliseu. Eliseu disse: não faça isso. Geazi tentou tirá-la dos pés. Não está vendo que ela está muito aflita? O Senhor Deus não me disse nada sobre isso. Então a mulher disse a Eliseu: Senhor, por acaso eu te pedi um filho? Não lhe pedi que não me enganasse? Eliseu virou-se para Geazi e disse: apronte-se, pegue o meu bastão e vá. Não pare para cumprimentar ninguém que você encontrar. Se alguém cumprimentar você, não perca tempo respondendo. Vá direto. Põe o meu bastão em cima do menino. Mas a mulher disse a Eliseu: juro pelo Senhor Deus e juro pelo Senhor mesmo, eu não deixarei aqui. Aí Eliseu se levantou e foi com ela. Geazi foi na frente, colocou o bastão em cima do menino, porém ele não soltou nenhum gemido, nem havia nele qualquer outro sinal de vida. Então Geazi voltou para encontrar Eliseu e disse: o menino não acordou. Quando Eliseu chegou, entrou sozinho no quarto e viu o menino morto na cama. Então fechou a porta, orou a Deus, o Senhor. Depois deitou-se sobre o menino, pondo a sua boca sobre a boca dele, os olhos sobre os olhos, as mãos sobre as mãos. Quando Eliseu se deitou sobre o menino, o corpo da criança começou a esquentar. Eliseu levantou-se, andou de um lado para o outro no quarto. Depois voltou e deitou-se de novo sobre o menino. Aí o menino espirrou 7 vezes e abriu os olhos. Então Eliseu chamou Geazi e mandou ele chamar a mãe. Quando a mulher entrou, Eliseu disse: pegue seu filho. Ela caiu aos pés de Eliseu, encostou o rosto no chão e depois pegou o menino e saiu. Palavra do Senhor. Graças a Deus, que texto. Qual foi, padre? Segundo Reis, capítulo 4, do versículo 8 a 37. Mas, padre, o senhor vai explicar e rezar? Depois do intervalo.
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2: 10h36. 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

meu rosário está aqui na minha mão. Nossa Senhora do Rosário, cadê o seu? E o texto, padre? Você viu que eu tive que fazer uma leitura rápida para não deixar para amanhã, porque tinha que ser tudo condensado hoje. Leitura do livro do profeta Eliseu. Segundo Reis, não conheci esse texto? Capítulo 4, do versículo 8 ao versículo 37. Como entender esse texto, padre? Vou tentar ajudá-los. A passagem começou, se você lembrar, mostrando uma mulher importante. Ela percebe que Eliseu é um homem de Deus e lhe oferece alimento, hospedagem, prepara um pequeno quarto para Eliseu com cama, mesa, cadeira e lamparina. Esse detalhe é precioso, porque ela abre espaço para Deus. Acolhendo o homem de Deus, ela abre espaço para Deus, para a missão de Deus na sua casa. Sua atitude não nasce de um pedido, ela simplesmente acolhe. A fé começa com generosidade. Eliseu percebe, você escutou o texto, você pode conferir depois, que a mulher não tinha filhos, seu marido era idoso. Então ele anuncia: o ano que vem terás um filho. Ela responde até com incredulidade: não mintas para mim, não me engane. Mas o menino nasceu. Aqui encontramos uma mensagem muito bonita. Deus conhece os desejos e as dores que muitas vezes carregamos no silêncio. Ela nunca tinha falado isso a Eliseu. Mas Deus sabe das nossas dores, dos nossos sofrimentos e desejos, mesmo que guardemos silêncio. Ela não tinha pedido um filho ao profeta, mas Deus conhecia. O que está no seu coração que ainda deseja em Deus, peça a Ele. O que acontece é uma tragédia. O menino sai, anos depois, gritando, encontro do pai, com dor de cabeça, fortes dor de cabeça, e ele morre. É claro que a mãe reage de forma humana, mas ela não aceita. Ela pede um jumento e vai correndo atrás de Eliseu. Ele pergunta: tudo bem? Interessante você perceber, a mulher encontra Eliseu e se agarra aos pés, uma mulher de fé. E ela não aceita: eu não voltarei sem você. Eliseu vai até o menino, entra no quarto e ora no Senhor. Se deita sobre a criança. Ele espirra 7 vezes e abre os olhos. E Eliseu diz:

0: A mãe toma teu filho. Qual é a atitude da mãe? Ela se prostra de novo. Rezou se prostrando. Recebe o filho e se prostra. O centro da passagem é mostrar. Se tivemos fé, se temos fé suficiente, Deus nos atenderá. Nem sempre dará aquilo que queremos, mas Deus nunca nos abandonará. A passagem aponta uma verdade, aquilo que saberemos plenamente em Cristo. Deus não abandona o homem diante da morte. Lá, o menino foi reanimado. Também Lázaro foi reanimado. Mas Jesus dá o fim à morte, abrindo a ressurreição. Por isso, leiamos esse texto como uma prefiguração da ressurreição e da esperança pascal. Amém. Mais um grande fato miraculoso de Eliseu. Louvado seja Deus. Espero que você esteja gostando. Tá gostando, sacristão? Aí, ele tá gostando. E você? 41-3221-6060. Luziene, que a paz de Jesus esteja com você, Luziene.
1: Alô? Oi, bom dia.
0: Bom dia. Deus abençoe. Está falando de onde?
1: De Serra, Espírito Santo.
0: Tava escutando o texto?
1: Tava.
0: Forte, não é, filha?
1: Muito forte.
0: Diga lá, minha querida, como é que você me acompanha ali em Serra, Espírito Santo?
1: Pela Rádio América e pelo YouTube.
0: Então diga lá, a palavra é sua, meu abraço, Rádio América.
1: Eu queria dar um testemunho, pai.
0: Mas fala mais alto, dê o testemunho bem alto, filha.
1: Tá. Eu fiquei uns 3 anos com sangramento, que eu tinha mioma. E nesses anos, há mais de 10 anos que eu ouço o senhor. Sempre
0: sim.
1: Acompanho, fazendo as novenas, rezando o texto de Jesus da Santa Chagas.
0: Amém.
1: Aí eu fui fazer os exames para fazer a cirurgia e a médica falou que eu não precisava de cirurgia porque eu já estava entrando na menopausa, que eu tenho 51 anos. E graças a Deus, eu creio que foi o milagre de Jesus da Santa Chagas na minha vida. Eu não precisei passar por essa cirurgia e o sangramento cessou.
0: Sério, filha?
1: Uhum.
0: Eu tô lembrando aqui da hemorroíça que tocou em Jesus e foi curada também do sangramento. Então diga, Luziene, eu sou o milagre.
1: Eu sou o milagre.
0: De Jesus das Santas Chagas.
1: De Jesus das Santas Chagas.
0: Graça recebida, graça testemunhada.
1: Graça testemunhada, eu toco sino, sacristão.
0: Deus abençoe, querida. Quer deixar alguém em oração, Luziene?
1: Eu quero deixar meu filho Lucas.
0: Tô anotando.
1: Meu marido Eduardo.
0: Tá.
1: Minha irmã Maria dos Anjos.
0: Peraí, Maria dos Anjos.
1: E minha amiga Célia Maria, que acompanha o senhor todo dia.
0: Tá certo, Célia Maria. Que Deus abençoe Luziene de Serra Espírito Santo pelo YouTube. Lá temos quem nos transmite a Rádio América M, FM de Vitória Espírito Santo, ao arcebispo Dom Ângelo Ademir Mesari de Vitória. Gente, nós estamos hoje dia Nossa Senhora do Rosário. Nossa Senhora do Rosário. Você sabia que São João Maria Vianney, o cura d'Arce, assim dizia: com esta arma, o Rosário, afastei muitas almas do diabo. Escutou? O patrono dos padres, São cura d'Arce, São João Maria Vianney: com esta arma, afastei muitas almas do diabo. Como se não bastasse, filho. Quanto Nossa Senhora tem nas aparições pedido: voltem a rezar o terço. Voltem a rezar o terço. Fica aí o apelo. Querido povo de Deus, quero fazer um convite a você. Nós estamos agora buscando reformar. Pintar, na verdade é climatizar, reformar o reboco fora do santuário que está caindo. É uma igreja de mais de 70 anos

0: Eu gostaria de pedir, se você puder, na sua generosidade, faça sua doação assinando livrocasadamãe.com.br. Como é que eu faço, padre? Eu não sou de Curitiba. Você pode através do Pix. Você está vendo o QR Code. Pelo QR Code ajuda. Mas também pelo Pix. 766-448-500-0043-55. Livro casadamãe.com.br. Você está vendo o livro? Ele é virtual agora. Muitos nomes, muitas colaborações. Mas o ano que vem já está certo. Vou fazer uma peregrinação. Ainda não anunciei o dia. Mas vou levar a este santuário que você está vendo e está vendo na televisão e descrevo pelo rádio. É o Santuário de Nossa Senhora de Guadalupe, na cidade do México. Por isso, faça sua contribuição. Ajude-nos a pintar, reformar a casa da mãe de Guadalupe. Eu vou para o intervalo e eu volto, gente. Ó, o terço está aqui comigo. Está com você ainda? Nós voltamos para a novena de Nossa Senhora Aparecida. Volte comigo.
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2: 10h49. 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

0: 10-60-60. Você sabe que a devoção ao rosário é muito forte, muito forte. E eu gostaria de lembrar Santa Teresinha do Menino Jesus. Ela dizia assim, Santa Teresinha de Lisieux, a Teresinha, pelo rosário podemos tudo alcançar. Segundo uma bela comparação, continua ela, é uma longa cadeia que liga o céu à terra. Uma das extremidades está em nossas mãos. Lembra, eu comecei o programa assim. E a outra na Santíssima Virgem. Enquanto o rosário for rezado, Deus não poderá abandonar o mundo, pois essa oração é poderosa em seu coração. E agora, falando do nosso São Pio de Pietrelcina, ele diz: Satanás quer destruir a oração, mas nisso ele nunca terá sucesso. O rosário é a oração daqueles que triunfam sobre tudo e todos. Foi Nossa Senhora quem nos ensinou esta oração, assim como foi Jesus que nos ensinou o Pai Nosso. O Satanás não triunfará. Lindo, né? E é verdade. Eu expliquei. Nossa Senhora nos ensinou a Ave Maria e Jesus nos ensinou o Pai Nosso, Santo Rosário. Oh, coisa linda. Oh, coisa linda, gente. Como é bom ser católico, gente. Filhos queridos, eu queria dizer que nós vamos no ano que vem celebrar Pentecostes em dois lugares, em dois momentos. O primeiro momento vai ser em Assis, terra de São Francisco de Assis. E o segundo momento em Roma, com o Papa Leão XIV. 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Não deixa para a última hora não, gente. Fecha agora. Eu vou contar que é uma peregrinação que eu não fiz ainda nesses lugares. É inusitada. Nós começamos em Palermo, onde estão os restos de Santa Rosália. Também iremos conhecer a igreja Martonara, bizantina, a Catedral de Santa Maria, coberta de mosaicos, que até inspirou o Santuário de Guadalupe. Cefalu, missa dominical numa catedral normanda. Siracusa, onde eu vou pagar uma promessa, porque lá foi onde Santa Luzia foi morta, martirizada. E lá tem as relíquias. Taormina, uma cidade lindíssima. Iremos também a Torreno. Iremos também... Tireno, perdão. Messina. Iremos a Pompeia, um vulcão do século, do ano 79 depois de Cristo, Vesúvio, e Nossa Senhora da Pompeia, do Rosário de Pompeia. Pensou já aí na Costa Amalfitana? Pois bem, nós iremos também na ilha de Capri, onde vamos também a uma igreja de São Miguel Arcanjo, em Nápoles, onde tem o tesouro de São Januário, aquele santo cujo sangue ainda liquidifica até hoje. E aí chegamos em Assis. Passamos em Assis, passamos 2-3 dias, onde vamos celebrar Pentecostes, mas você vai comigo. São Francisco de Assis, São Carlo Acuti, Santa Clara, e depois vamos para Roma, as Basílicas Papais, e o encontro com o Papa Leão XIV está prescrito para celebrar os 60 anos. 419-8753-3300. 419-8753-3300. E vamos agora à novena. Aqui o Terço Mariano e Jesus da Santa Enxaga nas mãos. Rezemos o terceiro dia de Nossa Senhora Aparecida.
1: Rogai por nós,
0: ó incomparável Mãe, Nossa Senhora da Conceição Aparecida, Mãe de Deus, Rainha dos Anjos, advogada dos pecadores, refúgio e consolação dos aflitos e atribulados, Nossa Senhora Aparecida, cheia de poder e de bondade, lançai sobre nós um olhar favorável, para que sejamos socorridos por vós em todas as necessidades em que nos acharmos.

de modo particular hoje, hoje, faça o meu pedido, faça o seu pedido. Nossa Senhora Aparecida, padroeira do Brasil, livrai-nos de tudo que possa ofender-vos e ao vosso Santíssimo Filho. Nossa Senhora Aparecida, preservai-nos de todos os perigos da alma e do corpo. Dirigi-nos em todos os assuntos espirituais e temporais. Livrai-nos da tentação do demônio, para que trilhando o caminho da virtude possamos um dia ver-vos e amar-vos na eterna glória. Nossa Senhora Aparecida, rogai por nós. Nossa Senhora Aparecida, intercedei por nós. Nossa Senhora Aparecida, fazei-nos dignos das promessas de Cristo. O Senhor esteja convosco, Ele está no meio de nós. Hoje, dia de Nossa Senhora do Rosário, abençoai, Senhor, a água, a roupa dos enfermos, as fotos de família. Pai, Filho, Espírito Santo, amém. Eu termino com um clipe, pelas mãos de Maria, YouTube, Padre Manzotti, evangelizar é preciso.

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6: 11:02. Bom dia, amizades do esporte. Nós estamos chegando com o show de bola, hein? É, hoje quarta-feira, 7 de outubro. O show de bola chega e vai até às 11:30 e vamos aí com as manchetes. Contagem regressiva, faltam só 3 dias para a abertura do Campeonato Municipal. Presidente fala antes da estreia como vem o time de São João. Alterados horários da abertura do Campeonato Municipal de Vazante. Após parada para a data FIFA, Campeonato Brasileiro reinicia hoje. E de olho no G4, o Cruzeiro recebe o São Paulo às 9:30 no Mineirão.

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0: 11 horas e 5 minutinhos, tudo bom? Chico Lagoa, bom dia para você.
1: Tudo bem, Elton Silva, um abraço para você, bom dia para meus amigos e amigas. Programa Show de Bola, estamos aí, estamos forte, né, com um esporte.
0: Acerto, até as 11h30 as informações esportivas, já começando com uma informação importante para aí o torcedor do Campeonato Municipal. A Secretaria Municipal de Esportes e Lazer e o organizador Donizete Félix abriu nesta terça-feira a segunda Taça Pau de Óleo de Futsal Masculino. Antes da bola rolar, a organização e a Secretaria de Esportes fazendo uma justa homenagem, entregando inclusive um certificado ao histórico professor de artes marciais José Anchieta Guimarães. Lembro muito bem do Anchieta, né? Ele ministrava aí aulas, né, de artes marciais em Vazante, então tem um histórico muito bonito. Donizete Félix e a secretaria, ontem essa homenagem importante a ele lá, Chico.
1: É legal, né? Porque começou com ele, né? Praticamente com a Anchieta. Eu me recordo muito bem quando eu cheguei aqui do Rio Grande do Norte, ele já mexia, né? Com dando aula de artes marciais, Aldo Silva. Que legal, que bom que a organização lembrou de uma pessoa que realmente mexe com o esporte há bastante tempo.
0: Isso, mais uma pessoa homenageada em vida, isso é muito importante.
1: Exatamente,
0: né?
1: Muito bom.
0: 11 horas e 6 minutinhos. Esse ano a competição recebeu inscrições de 6 equipes, sendo 2 a menos em relação à edição do ano passado, 2025. Na primeira fase, uma chave joga contra a outra, com 3 partidas para cada equipe. A chave A, as equipes, né, na Taça Pau de Óleo, Baixada, Berzíqueres e Barcelona. A chave B, Aras, Isídio, União Vazante e Nova Era. Ontem, 2 jogos, abrindo, portanto, aí o campeonato, abrindo aí a competição. Às 7 horas, Berzíqueres 6, União Vazante 5. Gols de Adriano, Zé Henrique, João Batista, né, o João Negro, e o Matheus Henrique Cardoso Rosa, o popular Matheus Pink, que inclusive ontem completou mais um dia, né, mais um ano, e aniversariou. Parabéns para ele. Fizeram 2 gols cada para o Berzíqueres, o Arley Lino 4 e Edmilson 1, Campos 1, marcando para a equipe União Vazante. Na sequência, às 8 horas, Baixada 7, Nova Era 4, gols de Alexandre Medeiros e Ricardo Souza, 3 gols cada, e o Daniel Pereira, 1, marcando para a equipe Baixada. Daniel Faustino, 2, Givago e Raul descontaram aí para a equipe Nova Era, placar de 7-4. Ô Chico, é uma chave contra outra, né? Aí, se for observar a classificação de uma chave para outra, no caso ontem, as 2 da chave A vencendo, então classificação mais para a chave A, né?
1: A chave A se destacou, né? Os 2 times venceram na chave A. A chave B perderam seus jogos. O importante é analisar, porque de repente, se for classificação geral, não sabemos ainda, Eudes Silva, fica legal. Agora, se não for, se classificar 2 times de cada grupo, talvez, e às vezes, times de um grupo não conseguem pontuar e vai se classificar sem pontuar, né? Sempre que uma chave contra a outra, se uma chave for só se destacando.
0: Vamos amadurecer, mas com certeza classificação, chave, classificação geral.
1: Aí sim, aí fica legal.
0: Porque aí as chances melhoram mais ainda, né?
1: Exatamente.
0: Lembrar que a chave A com 3 pontos cada, Baixada e Berzíqueres. Hoje, jogo aí para fechar a rodada, logo mais às 7 horas, vão jogar Barcelona e Aras Isídio. Logo mais, portanto, às 7 horas.

0: Tá? É, também pela segunda rodada, hoje já abrindo a segunda rodada, às 8 horas, Nova Era e Besíqueres. Na sexta-feira, dando sequência para fechar a segunda rodada, às 7, Aras, Isídio e Baixada, e às 8 horas, União Vazante
1: lembrando,
0: e Barcelona.
1: Desculpa, Elton Silva, lembrando que é uma competição fechada, apenas atletas de Vazante, né? O que mora em Vazante, são de outros lugares, mas trabalha aqui em Vazante.
0: 11 e 9, intervalo na volta, campeonato municipal, inclusive divulgação hoje de ofício informando aí alteração nos horários, viu? Isso porque a empresa que está instalando o novo sistema de iluminação no estádio está prevendo que não consegue entregar pronto até no próximo sábado o projeto, uma vez que, de acordo com a tabela, jogo marcado para as 5 da tarde, invadiria a noite. Então, daqui a pouco a gente traz para você essa informação em relação à mudança aí no horário. 11 e 10, tá? Muito obrigado aqui a Karina Souza aqui com a gente, aqui nos estúdios da Rádio Montanhesa, né? Nova colaboradora da emissora. Obrigado a ela pela presença. Muito bem-vindo, tá, Karina? Sabrina, coloquei na cabeça, Karina. Sabrina, bem-vinda aí, Sabrina, fica à vontade. Estamos aí às 11 horas e 10 minutos.
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0: 11 horas e 13 minutinhos, a Secretaria de Esportes divulgou nesta quarta-feira ofício alterando os horários das partidas inaugural do Campeonato Municipal de Futebol de Vazante, tá? Ofício que vem da Secretaria aos clubes participantes e à Rádio Montanhesa. Alteração do horário, dos horários dos jogos do Campeonato Municipal. Por meio deste, a Secretaria Municipal de Esportes e Lazer de Vazante vem comunicar oficialmente a alteração dos horários dos jogos programados para sábado, dia 10 de outubro, nas categorias sub-15 e principal. A alteração se faz necessária em razão da manutenção da rede de iluminação do estádio, serviço que está sendo realizado com o objetivo de proporcionar melhores condições de segurança, qualidade e estrutura para a realização das partidas. A

0: A empresa responsável pela execução dos serviços informou que não conseguirá concluir a manutenção e entregar o sistema de iluminação em condições adequadas para utilização no horário inicialmente previsto para o início do campeonato. Diante disso, visando evitar transtornos e garantir a realização das partidas com segurança e organização, a programação do dia 10 ficará da seguinte forma. Categoria sub-15, jogo então sai das 15 para as 13 horas, viu? Categoria sub-15. E a categoria principal, jogo que estava marcado na tabela para as 17 horas, recua para as 3h30. Depois foi divulgado um novo horário aí, Chico Lagoa, então para as 13h20, o jogo do sub-15, 13h20, e o jogo da categoria principal, às 15h30. Solicitamos aos clubes que continuem, que comuniquem seus atletas, comissões técnicas e demais envolvidos sobre a alteração, bem como contamos com o apoio da Rádio Montanhesa na divulgação dos novos horários à população. Ressaltamos que a medida é excepcional e necessária para que o campeonato tenha um início de forma organizada, preservando a segurança de atletas, comissões técnicas, arbitragem, torcedores e demais participantes. Contamos com a compreensão e a colaboração de todos. Atenciosamente, é o Carlos Roberto Pereira de Assis, diretor de esportes, Isaú Fernando Diniz Rodrigues, secretário municipal de esportes e lazer e prefeitura municipal. Inclusive, dar os parabéns ao secretário que retornou ontem aos trabalhos. Alterações aí, Chico Lagoa, devido a então a justificativa é porque não conseguiu, tá? Realmente aí afinar de forma definitiva o sistema de iluminação, né?
1: Não tem outro jeito, né? Foi explicado aí, como você explicou muito bem. E, ó, presidente de times que contrataram jogadores de outras cidades distantes, por exemplo, Uberlândia, tome cuidado. Tem que sair um pouco mais cedo das suas cidades para chegar na hora certa aqui em Vazante. Porque, como você falou, começar a competição organizada. Então, aqueles times que são organizados, eu bato palma para eles. Agora tem, infelizmente, presidentes que deixam de falar na última hora para o seu atleta. Se não tiver jeito de trazer, não traga. Para chegar aqui atrasado, não adianta, né, Elton Silva?
0: Isso é verdade. Às 11h16, aqui no nosso programa Show de Bola. Então teremos no próximo fim de semana, no próximo sábado, abertura sim confirmada, às 13h20, Vazante e Guardamó no sub-15 e às 13h30, São João e Novo Horizonte na categoria principal. Chico Lagoa chega para entrevistar o presidente do São João, Ronan Tavares, falando da estreia na competição, abertura aí da competição no próximo fim de semana.
2: Elton Silva, amigos e amigas do programa Show de Bola, estamos com Ronan Tavares, presidente da equipe São João, que o ano passado foi vice-campeão da competição, né, do Municipal. Ronan, bom dia para você, é um prazer voltar a falar com você. Me diz aí, o São João está preparado para a estreia da competição?
3: Bom dia aí, né, Chico, e bom dia o Elde, bom dia também os nossos amigos e todos da rádio e população, né, de Vazantina e comunidades, preparado com os outros. Nós ficou correndo atrás quanto tempo, mas graças a Deus conseguimos organizar um cadro de jogador, né, fez as contratações. Preparado é o primeiro jogo, é inseguro, viu, Chico? A gente entra com aquela adrenalina, sabe, observando o adversário, principalmente o adversário que é o Novo Horizonte, é um adversário muito bom, a gente entra respeitando eles, mas partir para cima, né?
2: Ronan, falando em contratação, além dos contratados de fora, né, você vai falar aí de quais lugares que eles são, e aqui de Vazante, conseguiu muitos jogadores aqui de Vazante? Porque tem que ter, né, porque de fora só pode escrever 7. Aliás, pode escrever 9, mas pode jogar só 7 numa partida.
3: Graças a Deus, Chico, a gente pegou um bom elenco aqui também de Vazante. Os atletas aí compareceram, né? E também a gente fez a contratação, que é de Uberlândia, né? Que vai vir. Ele é atual de Lagamar, mas está morando em Coromandel, que é o Vitor Hugo. Eu acho que todo mundo aí conhece.
2: Assinou os 9 então já?

0: Assinou os novos ou não? Ou deixou a vaga aí em branco?
1: Não, não assinou os novos, não. Isso aí nós deixamos um detalhe que é aquela questão que eles deixaram para a gente, a opção. Se o jogador não
0: Não render?
1: mostrar, não render, infelizmente a gente corta e põe outro, né?
0: Mas você tá confiante que a equipe possa fazer uma campanha boa, como foi feito o ano passado?
1: Não, com certeza. Veio umas contratações aí muito boas, o time está um elenco muito bom e nós estamos com o objetivo de chegar.
0: Aquela galera que vocês convidaram ano passado de Paracatu, não deu certo para esse ano?
1: Não, aquela galera não deu certo porque a gente tentou outros atletas. Não é que nós queimamos eles, é que a gente teve outro
0: Pode
1: objetivo.
0: queimar que foi até vice-campeão, né?
1: É, ué, pra você ver, né? Foi vice-campeão. Então, quem sabe nos próximos campeonatos, quem vem pela frente, a gente pode estar contratando esse também.
0: O que você achou do grupo aí, além de, né, do São João, o Novo Horizonte, Nova Esperança também, né? Nova Esperança e a Moreira.
1: Ué, não, ficou assim, bem dentro do padrão, né? Veio a Moreira também, seja bem-vindo, né? No campeonato, é um campeonato bem disputado, mas é exemplo. Eu sei que eles têm potencial também para chegar e lutar. E é a mesma coisa das outras equipes, Nova Esperança, Grêmio, eu fugi aqui agora, mas a Novo Horizonte, então, e demais.
0: Tem vários times bons, né? Que o Império também, né? O Dionísio, já ouvimos falar que vai vir forte também.
1: Com certeza,
0: É do outro grupo, mas vai vir forte. Pode se encontrar mais na frente, né?
1: com certeza. Tem o time do Dionísio também, que é um bom elenco, né? Eu sei que ele está formando um bom elenco, ele tem a base dele, e com as contratações vai vir um bom time.
0: Para finalizar, gostaria que você falasse um pouquinho da comissão técnica, né? O Robson foi convidado para ser o treinador?
1: Ah, é. Eu estou passando aqui. E a comissão técnica do São João, esse ano fizemos um convite para o Robson. Zé Robson, né? E o César que vai pegar a frente da equipe, que o treinador Zé Robson,
0: César?
1: o César, preparador físico e auxiliar técnico do Zé Robson.
0: Tem
1: E
0: o Zé
1: vai,
0: Maria, que faz parte da diretoria.
1: tem isso, tem o Zé Maria também, que é o vice, né? E a galera aí. Agradecer a todos da comissão, né, que fez essa convite ao Zé Robson, né, para estar trabalhando aí com
0: Mas
1: a
0: vem
1: gente.
0: cá, para finalizar, o Zé Robson já sabe dessas contratações de fora? Ele conhece os jogadores que vão vir de fora?
1: Já, com certeza. E ele também está ajudando nós também contratar jogador, está chamando jogadores, entendeu? E a gente tem que agradecer todas as equipes aí, assim, do nosso direção, que está ajudando e contratar os atletas. A gente tem só que agradecer.
0: Ô Ronan, aproveite a oportunidade e convide o torcedor. O jogo é 17 horas, lógico que antes tem a garotada, né, na preliminar. E jogo que com certeza vai estrear a iluminação do estádio Gigante da Colina também.
1: Isso aí, né? A prefeitura também está empenhando, né? Fez um grande trabalho aí. Quem a nossa engenharia, assim, em torno, vazante, todo mundo cobrando essa iluminação. Graças a Deus chegou aí. E a gente pede ao torcedor para ir lá, né? Presentear lá também com a presença e ver o jogo e também da inauguração. E vamos que vamos, São João.
2: Obrigado ao Chico Lagoa, tá? Também aqui o Ronan Tavares, presidente aí do São João, que está prometendo vir o time forte para o Campeonato Municipal de Vazante. A gente vai comentar mais a respeito, né? Depois até divulgar aqui o elenco do São João nos próximos programas aí para o amigo ouvinte.
3: São oito de fora, viu? Estão inscritos.
2: Oito jogadores, então, estrangeiros, né?
3: Exatamente.
2: Tá bom. Só atender aqui um ouvinte. Bom dia, Elde. Elde, esses novos horários dos jogos do Campeonato Municipal para esse final de semana, dia 10, é muito perigoso. Iremos passar por uma intensa onda de calor, a risco até de hipertermia para os jogadores. Pois é, é o Fernando que mandou para nós aqui, portanto, essa informação. Pois é, Fernando, não teve como não alterar, né? Se não fosse a alteração, teria que desmarcar a abertura do campeonato, porque a iluminação não vai conseguir ser liberada para os jogos entrar à noite adentro. Então, é claro que essa questão aí do clima, previsões aí de muito calor no fim de semana, né? Viu, Fernanda? Obrigado a você pelas informações.

0: informações. Tenham um bom dia. A gente vai tentar, né, realmente aí ver se isso acontece de forma sem que nenhum jogador, ninguém, fique prejudicado no sábado lá no estádio municipal. 11h24, a gente vai levar durante a semana aí mais bate-papo com a galera.
1: Com certeza.
0: Né, Chico Lagoa, entre eles, o diretor de esporte, o diretor de arbitragem, que vai falar com a gente, né, também o presidente da LDV, o próprio Helder Dentim, para falar antes da abertura do municipal no próximo sábado. 11h24, voltamos já para falar de Campeonato Brasileiro. 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
5: 11h27, de volta para fechar aqui o Show de Bola, edição desta quarta-feira. É, lembrar que o Campeonato Brasileiro, a bola volta a rolar neste meio de semana, não é, Chico? Vamos ter, portanto, hoje 6 partidas, logo mais às 7h30, 3 delas, Remo e Grêmio lá em Belém do Pará, Internacional e Corinthians em Porto Alegre, Bragantino e Mirassol em Bragança. 8h30 em Salvador, Vitória e Chapecoense. É, no Engenhão, Botafogo e Vasco, esse clássico carioca, às 8h30. E no Mineirão, Cruzeiro enfrentando o São Paulo, tá? Cruzeiro não vem bem na competição, São Paulo vem de uma derrota do Santos em jogo realizado aí no fim de semana passado. Né, na sexta-feira, pela 21ª rodada, e vai querer aprumar para cima do Cruzeirão. Saber aqui as informações do Cabuloso, chamando o repórter Emerson Pansieri.
6: Após 17 dias, o Cruzeiro novamente em campo contra o São Paulo. Teve a super data FIFA. O técnico Arthur Jorge falou o quanto foi importante também para ajustar algumas coisas em relação à formação do Cruzeiro, que busca esses 3 pontos, chegar aos 48, ficar nessa parte de cima da tabela do Campeonato Brasileiro. Fabrício Bruno está fora. Problema na panturrilha.

0: William não é nada grave, mas fazendo tratamento. Vidalba também fora, desconforto muscular. Duas baixas na defesa. Garoto Kelvin foi chamado do sub-20. Matheus Henrique treinou ontem, está relacionado, e o Arroio chegou da seleção do Equador. Para hoje, então, provável Otávio Fagner, João Marcelo, Jonathan Jesus e Rojas, ou quem sabe a estreia do Vinha, Lucas Romero, Gerson e Matheus Pereira na frente, Arroio ou Felipe Moraes com Wesley e Caio Jorge. Arroio que volta cheio de moral da seleção do Equador e no último jogo do Cruzeiro, duas assistências e um gol naquele duelo contra o Vitória.
1: Repórter Emerson Pansieri para a Rede. Itasat 11-29 é um jogo que o Cruzeiro não pode perder, tem que pontuar, Chico.
2: É, jogando em casa, o São Paulo não vive um bom momento. Então, meu amigo, é a hora do Cruzeiro conseguir 3 pontos. Que me desculpa aí os torcedores do São Paulo, mas eles sabem que o time realmente não está bem.
1: 11:30, final do show de bola. Lembrar que amanhã, tá, às 7:30, na Vila Belmiro, Santos e Flamengo. Às 8, em Curitiba, Atlético Paranaense e Atlético Mineiro. E 9:30, no Maracanã, Fluminense e Curitiba. Final do show de bola. Vem o Montanhesa Notícias, com ele, Maurício Araújo. Lembrem-se, não use drogas, pratique esportes e viva a vida. Forte abraço, obrigado. Bom dia, tá na Montanhesa, tá beleza?
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4: 11 horas e 30 minutos.

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7: Onze horas e 33 minutos, um abraço para você, bom dia, está no ar Montanhesa Notícias, com a redação de Anderson Frank, direção-geral de Romão Gonçalves Dias, apresentação Maurício Araújo, quarta-feira, dia 7 de outubro de 2026. Feira Livre de Vazante terá exposição e venda de artesanatos nesta quarta-feira. Lagamar vai receber no

0: Noite cultural com lançamento de livros, teatro e muita música. Inscrições para unidades do Residencial Dona Sebastiana Alves 2 começam em Vazante. Novo radar é instalado na MG 354 em Presidente Olegário, mas ainda não está aplicando multas, mas já pode ficar atento. Quando você chegar próximo de Presidente Olegário, ó, reduz a velocidade. 11 horas e 34 minutos, daqui a pouquinho a gente volta.
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0: Olha, vamos com o tempo e a temperatura. Céu nublado na cidade, na Cida da Fé, neste momento, com possibilidades de pancadas de chuvas isoladas durante o período da tarde e podendo também chover à noite na cidade de Vazante. De acordo com o Instituto Nacional de Meteorologia, a temperatura mínima registrada durante a madrugada foi de 20 graus, enquanto a máxima poderá chegar a 34, 35 graus. Eu acho que menos, porque o tempo está nublado neste momento. Há um alerta amarelo para o perigo potencial de baixa umidade relativa do ar. Vai variar a mínima 30% e a máxima 90%. Olha, contando com o apoio da Prefeitura de Vazante, através da Secretaria Municipal de Cultura e Turismo, a Associação Cultural dos Artesãos Vazantinos estará hoje, quarta-feira, presente ali na Feira Livre. Vai ter uma exposição, portanto, de artesanato. Cerca de 20 artesãos estarão participando do evento, que vai acontecer a partir das 17 horas. Tá aí todos os convidados. Lá você pode comprar uma peça artesanal, né, de vários estilos e técnicas diferentes de produção, além de utensílios e objetos decorativos. Durante a exposição, também haverá bingo de kits de artesanatos produzidos pelos nossos artesãos vazantinos. Muito legal. Nós tínhamos aqui uma associação dos artesãos que começou muito forte, depois alguns foram desistindo, foi acabando essa tradição, mas como nós estamos falando de turismo, né, praticamente nesses últimos anos no nosso município, nada melhor do que esse incentivo aí para os nossos artesãos. E são muitos, hein? São muitos. Hoje, né, o número de artesãos com trabalhos diferentes no município de Vazante, acredito que deve passar de 25 até 30 artesãos. E quem visita a cidade, lógico, né, aquele que é turista, quando se fala em turismo, o turista quer levar algo, né, para sua cidade, para alguém, amigo, alguém da família. Então, bacana demais. E que a Associação dos Artesãos volta a ser fortalecida aí com incentivo aí do secretário Edivan lá do Centro Cultural. Lagamar vai realizar no próximo sábado, dia 10 de outubro, a partir das 18h30, a Noite Cultural. Livros, arte e música. O evento vai acontecer lá no Salão de Eventos do município. A programação inclui o lançamento de 3 livros, O Segredo da Mansão, de Fábio de Deus Melo, que apresenta uma história de mistério e aventura. Já Ecos da Memória, Histórias que Vivem em Nós, reúne textos produzidos por alunos do Colégio Educar. A terceira obra, Eternizando Memórias de Lagamar, vai ser da escritora Maria Helena Camilo, que registra histórias e lembranças ligadas ao município. O evento também vai contar com peças teatrais, Seresta, com o grupo Rouxinol. Comidas típicas, bebidas, serão também vendidas lá no local. A renda será destinada para a UPAEL, a união de pais, amigos e

0: excepcionais lá de Lagamar. A iniciativa, realizada com recursos da Política Nacional Aldir Blanc, é por meio de edital do município de Lagamar, com apoio do Ministério da Cultura, da Prefeitura, da Casa da Cultura Zezé Lindolfo e da Divisão de Cultura e Turismo. 11 horas e 40 minutos, daqui a pouquinho vou conversar com o secretário de Ação Social, Eli Custódio, e com a coordenadora do CRAS, Simone Aparecida. Já estão aqui nos estúdios da 93 e nós vamos falar das inscrições de mais 20 casas que chegarão para o nosso município.
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11 horas 43 minutos. Olha, eu quero que você que está aí do outro lado preste bem atenção. Recentemente nós conversamos aqui com Jorge Olívio, quando ele falou de uma das modalidades de casas do programa Minha Casa Minha Vida, através da Associação Mineira.

0: carteira de habitação. Aquele assunto com Jorge é um conjunto habitacional, é uma modalidade. O Gabriel Rosa, prefeito, ele, juntamente com a sua equipe, conseguiu mais 20 casas. Porém, essas casas, elas são de uma outra modalidade. É Minha Casa Minha Vida, porém, agora são casas através da Caixa Econômica Federal. Estou falando isso só para vocês diferenciar uma coisa da outra. São casas para quem não tem casa, porém são modalidades diferentes. Eli Custódio está aqui nos estúdios da 93, ele e a Simone Aparecida, coordenadora do CRAS, para a gente detalhar para vocês esse novo conjunto de residências no valor, no total de 20 casas que está chegando para o município. E Ali, obrigado por ter vindo, um abraço, bom dia. Nada melhor que a gente explicar isso para as pessoas que ainda não têm a casa própria, né, Ali?
1: Bom dia, Maurício. Bom dia, Simone. Bom dia aos ouvintes da Rádio Montanhesa. É um prazer novamente estar aqui. O Gabriel, muito preocupado com a questão de moradias, e a gente vê isso dentro do Estado, mas nem todos os prefeitos cedem as estruturas que precisa, corre atrás, e o que o Gabriel tem feito. Então, ele já teve uma modalidade, aquela de 61 casa, onde que ele entrou com diversa estrutura, né, para que acontecesse aquele benefício. Agora veio mais uma de 20, ele adquirindo terreno, invertindo, pensando no bem comum da nossa cidade e pensando principalmente quem não tem casa. Tem mais 20. Então teve 61, que pronto, fechou, que ele já está andando, já falaram o nome das pessoas, tal. Agora vai ter inscrição para mais 20 casas, onde que a prefeitura entra com a infraestrutura e a seleção é a competência da Caixa. Essa modalidade, ela é com financiamento. É a Caixa que faz essa seleção, sendo que a parte financeira maior é a prefeitura que entra, onde o prefeito consegue todos os terrenos com infraestrutura pronta.
0: Esse projeto de lei, inclusive, foi aprovado na última reunião, pelos vereadores, e já com o propósito exatamente dessas casas. Só para deixar claro, né, eu já falei, aquele primeiro conjunto habitacional são casas de uma modalidade. Essa agora o Eli deixou claro. A prefeitura entra com a infraestrutura, abre o espaço para as inscrições, que a Simone vai falar daqui a pouco, porém, a seleção de quem serão contemplados é por parte da Caixa Econômica, não é isso, Eli?
1: Justamente, Maurício, e a gente pede todo mundo que tenha necessidade de estar fazendo as inscrições que vai, porque isso aí a gente vai usar como um banco de dados que a gente também não tinha no município. A pedido do prefeito Gabriel, ele falou assim: ó, monta um banco de dados, quando a Caixa selecionar as 20, usa um restante, vai ficar com um banco de dados para o município. Então significa que o prefeito ainda está preocupado com o que ainda vem para frente.
0: O prefeito, ele foi inteligente em pedir para que vocês tivessem esse cuidado, é para que o município realmente tenha em mãos o déficit habitacional de quem ainda não tem a casa própria. Isso é um importante que o município vai saber direitinho as pessoas que ainda sonham com a casa própria ali.
1: Justamente.
0: Simone, um abraço, bom dia, obrigado por estar com a gente aqui para a gente falar dessas inscrições, dessa modalidade de 20 casas que chega para o nosso município. Bom dia, Simone.
2: Bom dia, Maurício. Bom dia a todos os ouvintes. Muito obrigada por esse espaço, essa oportunidade de estarmos vindo aqui esclarecer como que está sendo feito todo esse processo. Nós começamos ontem, Maurício, essa fase de cadastramento de todos os interessados em adquirir essa casa. Nós iremos fazer essas inscrições até o dia 26, então tem bastante tempo ainda para quem tiver interessado nos procurar para fazer essas inscrições. O horário que nós estamos fazendo as inscrições é de 8 horas às 11 da manhã e das 13 até às 16 horas lá na sede do CRAS. Então, os interessados nos procurar dentro desse horário.
0: Vamos repetir o horário, por favor, Simone.
2: De 8 às 11 da manhã, retornamos de 13 às 16 horas.
0: Lembrando que o CRAS fica na Avenida Castelo Branco. Onde que é o CRAS? É porque eu misturo.
2: Geraldo Campos.
0: Na Avenida Geraldo Campos. Ok, na
2: Isso.
0: Avenida Geraldo Campos. Lá no
2: Sete...
0: CRAS.
2: Isso, Maurício. E A gente está orientando assim, Maurício, que todo mundo pode ir tranquilo, é até o

0: dia 26, porque, como ele disse, nós vamos estar criando esse banco de dados. Então, o processo ele é um pouco demorado, não vai ser um processo de inscrição rápido. A gente está fazendo em duas etapas. Primeiro, o interessado vai digitalizar a parte da documentação, posteriormente ele vai até a entrevista para estar efetivando o cadastro. Então, é um processo que está sendo um pouco demorado. Então, quem não pode ficar aguardando muito tempo, a gente tem até o dia 26 para estar fazendo essas inscrições. Então, o pessoal pode ficar tranquilo quanto a isso, tá?
1: Agora, detalhe importante, quais são os documentos que os candidatos precisarão levar para realmente fazer essa inscrição?
0: Isso é importante, porque enquanto não estiver com todos os documentos lá, a gente não vai estar fazendo as inscrições. Tem que apresentar os documentos de forma original e a cópia desses documentos no momento da inscrição. São os documentos principais do responsável familiar, documentos de identificação, CPF, identidade, certidão de nascimento dos filhos, certidão de casamento ou certidão de divórcio, né, de acordo com a situação de cada um, comprovante de endereço e a comprovação de renda. E, extremamente importante também, Maurício, o cadastro único ele tem que estar feito e estar atualizado com todas as informações atuais do interessado.
1: Além dos xerox, os documentos originais.
0: Isso, os originais e a cópia. E o xerox também, no momento da inscrição, tem que estar em mãos com o usuário interessado.
1: Ok, procura Simone no CRAS, Avenida Geral do Campos, e as inscrições até o dia...
0: 26.
1: Simone, o que eu não perguntei que você gostaria de falar?
0: Não, eu acredito que essas são as informações pertinentes mesmo para o momento, que é o horário, o dia e os documentos necessários, porque essa fase agora, como já foi dito, é a fase somente de cadastramento. Né? Então, seria somente isso mesmo, relevante para o momento, Maurício.
1: Simone, obrigado por ter vindo. Eli Custódio, obrigado mais uma vez por ter vindo. Sucesso e que tenhamos, né, cada dia que passa, mais residências para aqueles que ainda sonham com a casa própria. Tudo é uma questão de tempo, né, secretária? Obrigado por ter vindo. Após o intervalo comercial, a gente volta com outras notícias.
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2: 11 horas e 54 minutos. Daqui a pouquinho tem o Anderson Frank aqui na Frequência Jovem. Olha, deixa eu trazer essa notícia aqui do DR. É que o novo radar será instalado na MGC 354. Aqui, ó, o DR iniciou a implantação de um novo equipamento de fiscalização eletrônica na MG 354, lá no quilômetro 139 do município de Presidente Olegário. Esse ponto ele fica no trecho entre o município e o entroncamento com a 410. O limite de velocidade será de 60 km/h. Segundo o DR, o equipamento foi instalado para contribuir com a segurança viária e controlar a velocidade dos veículos. O órgão esclarece que o radar ainda não está funcionando, portanto, não realiza fiscalização e nem está gerando multas por enquanto. Vamos agora com essa notícia. Está chegando o Dia das Crianças e para quem vai nas lojas, precisa ter um cuidado para comprar o presente certo, sem problemas para o seu filho.
3: Olá, eu sou Luiz Felipe Balona e esse é o programa Direito do Consumidor. Mais uma data de forte apelo comercial, o Dia das Crianças, celebrado no 12 de outubro, também exige atenção dos consumidores. Quem pretende presentear deve ficar atento a algumas dicas antes de ir às compras. Quem explica é o coordenador do Procon Assembleia, Marcelo Barbosa. Qual é a principal dica para fazer uma boa compra, Marcelo?
4: Bom, a principal dica é o planejamento. Então, o primeiro passo é planejar o que vai comprar, onde vai comprar e quanto se pode gastar para não comprometer o orçamento mensal. Então, é importante aí que os pais, os avós, os padrinhos, não comprem por impulso. É importante saber se o produto está no preço, dentro das possibilidades, para procurar não se endividar. Essa é a principal dica, que é a dica econômica nesse momento do Dia das Crianças.
3: Falando nisso, Marcelo, em termos de economia, a pesquisa de preço é cada vez mais importante, não é?
4: Sim, é muito importante o consumidor procurar pelo produto que deseja comprar com antecedência, até mesmo para poder acompanhar a evolução dos preços e ver onde o valor do produto está mais barato, seja na loja física, seja na compra pela internet. Existem sites de busca que fazem comparação de preços de brinquedos, inclusive. Isso também evita dores de cabeça, como a procura na última hora de onde adquirir o produto e até o caso de optar pela compra virtual ou na loja física. Então, essa pesquisa com antecedência é extremamente importante.
3: Agora, Marcelo, os brinquedos são itens muito procurados nessa data. O que é importante o consumidor observar na hora de comprar esses produtos?
4: O consumidor deve verificar se o produto é realmente indicado para a criança, para quem está comprando, principalmente com relação à compatibilidade desse brinquedo com a idade da criança. Esse cuidado está relacionado às certificações do Inmetro, assim como recomendações da Brinque. É obrigatório constar em local de fácil visualização na embalagem informações sobre a faixa etária e principalmente sobre os riscos que esse brinquedo pode gerar, bem como também a presença do selo do Inmetro. A criança pode correr riscos se for comprado para ela um produto inadequado.
3: O consumidor também deve ter atenção na hora da compra com outros detalhes, como a garantia do produto, a política de trocas, não é, Marcelo?
4: Exatamente. São situações que têm que ser observadas pelo consumidor no ato da compra. Todo produto, ele tem a sua garantia. E isso aí, muitas vezes, vem no manual de instrução, é um termo por escrito. Então, é importante que o consumidor conheça a garantia daquele produto, que pode ser dada tanto pelo fabricante do produto, como também pelo comerciante desse produto. Outro detalhe importante é conhecer a política de troca do estabelecimento comercial. Ou seja, como funciona caso esse produto, por exemplo, a criança já tenha esse brinquedo, o pai esqueceu, comprou um brinquedo errado, com uma idade errada. É importante saber que nessas situações não há defeito do produto, e sim foi um erro no momento da compra. Então é importante saber se a loja troca nessas situações. E essa política de troca, ela tem que estar num cartaz, de fácil acesso, ostensivos,

0: inofensivo para que o consumidor saiba, antes de comprar, se aquele estabelecimento troca o produto e quais são as condições da troca. Agora, se o produto vier com defeito ou apresentar um defeito durante a sua utilização, aí sim o consumidor deve levá-lo à assistência técnica indicada pelo fabricante ou pelo lojista e o fornecedor terá o prazo aí de 30 dias para solucionar esse problema, e se ele não solucionar, aí sim o pai terá direito a um outro brinquedo ou a devolução do dinheiro que ele pagou. E por fim, não esquecer jamais de exigir a nota fiscal. Então é muito importante que o estabelecimento seja um estabelecimento regular, que forneça a nota fiscal, porque ela é muito importante para garantir os direitos do consumidor, no caso aí principalmente os direitos da criança.
1: Ouvimos o coordenador do PROCON Assembleia com orientações sobre as compras no Dia das Crianças, Luiz Felipe Balona.
2: Pontualmente 12 horas às 15, eu retorno e juntos estaremos aqui apresentando o programa Bem Sertanejo.
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8: Empresários do setor moveleiro de Vazante participaram de uma missão técnica em Uberlândia, promovido pelo Nexa Transforma, em parceria com o SEBRAE, a CDL, a Advaz e a Prefeitura Municipal. O grupo visitou as marcenarias Vitoriano Móveis e Marvit Móveis, além dos fornecedores Madeira Nite e Gasômetro Madeiras. O objetivo foi conhecer novas tecnologias, processos e soluções para o setor, contribuindo para o fortalecimento e a geração de renda do município. Um dos destaques foi a automação de processos como corte e colagem, que pode ajudar a aumentar a produtividade e superar desafios de mão de obra. Ouça o depoimento do empresário Delano Teixeira, beneficiário do Nexa Transforma.
9: É uma visita importante, né, que vai agregar conhecimento aos profissionais da área. E também ao município também, que vai experimentar também um desenvolvimento, né, através desses profissionais que estão aí, né, focados no trabalho, na produtividade e também na entrega de um bom produto à nossa cidade Vazante.
8: A Nexa acredita que investir na qualificação e no empreendedorismo local é fortalecer a economia e gerar oportunidades para toda a comunidade. Siga a Nexa nas redes sociais e acompanhe essa e outras ações que transformam a comunidade.
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1: 93.5 no ar, o Frequência Jovem com você mais uma vez, aqui mais uma tarde musical, quarta-feira, 7 de outubro de 2026, e Anderson Frank comunicando a partir de agora com você, com muita alegria, com muita música, e a sua participação que não pode faltar, tá? Telefone liberado, 381-3113, nosso canal direto, WhatsApp sempre disponível para você enviar sua mensagem com o seu pedido musical aqui para nossa programação. Basta você mandar aí o seu recadinho, né? Sua mensagem de voz ou sua mensagem escrita pelo 996881049, que vamos atender com muito carinho aqui na nossa programação. E onde você estiver curtindo, obrigado aí pela sua audiência, você que está em casa, no trabalho, você que está de longe, está viajando também, a gente agradece pela preferência aqui pela nossa programação. Até mais, eu te faço companhia aqui na sua tarde musical da 93.

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8: 12:23, programação seguindo aqui na 93.5. Tem o Latino cantando pra você, Amor Tóxico, na sequência Paulinho.

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6: Boa tarde, 12 horas 38 minutos. Programação seguindo aqui na 93. Abração, boa tarde para Maria Terezinha lá no bairro Cidade Nova 2. Sempre ligadinha com a nossa programação.

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5: 12h53 a 93.5, frequência jovem com mais música para você. Sequência musical pintando com Marina Sena. Na sequência, Massa Felipe. Ainda nesta sequência musical, tem pedido aqui para o Marcelo, lá na Fazenda Pai João. Obrigado pela audiência.

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5: 1 e 7, Floribela, porque na sequência você curte Queen.

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3: 1h23, daqui a pouco tem informações, as primeiras aqui no Frequência Jovem, 1h30, Minuto Notícias. E Vitinho Imperador. Essa sequência musical pinta também Jorge Vecino na sequência.
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What's up, iHeart Festival?

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4: 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Após o primeiro turno das eleições de 2026, 7 estados terão segundo turno para governador, marcado para o dia 25 de outubro. As disputas ocorrerão no Acre, Amazonas, Distrito Federal, Espírito Santo, Rio de Janeiro, Rio Grande do Norte e Tocantins. Em todos os locais, os dois candidatos mais votados no primeiro turno avançam para a nova etapa. A votação definirá os governadores dos 7 estados.
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4: Na sua tarde, 1h34, programação seguindo, tem Miley Cyrus aqui na nossa tarde musical. Na sequência, Jura B e Luan Santana.

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1: h 48 na programação da 93.5, aqui é a nossa tarde musical. Daqui a pouco mais música pra você, tá? Olha só, serviço de utilidade pública da 93 foi encontrado um cartão da Caixa Econômica de Júnior Alves Siqueira. E o dono pode procurar aqui na recepção da Rádio Montaísa, onde ele foi deixado para fazer retirada. A Clenilda Borges perdeu a sua carteira de identidade nas proximidades da Escola Estadual Mariana Soles. Caso alguém encontre, pode deixar aqui na recepção da emissora.
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0: Nesse batidão lascado, Maurício Araújo está chegando com Bem Sertanejo pra você.
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0: Esse é o programa que mais toca moda sertaneja, a essência dessa boa música. As melhores duplas sertanejas do Brasil, eu toco aqui na 93.5. Convido você para ficar comigo até as 18 horas. Convido você para viajar nesta emoção da música sertaneja. Um abraço para quem está em casa, um abraço para quem está nas estradas, um abraço para quem está trabalhando também, o pessoal da construção civil, nosso abraço. E eu desejo para vocês uma super tarde. Sabe aquela tarde produtiva? Com alegria. É o que eu desejo. Ouça essa música aí, ó. Essa é a moça caipira do Goiânia e do Paranaense. Eita, amor antigo. Sabe aquela morena caipira que fala errado, mas que toca no coração do sertanejo? Essa aqui, ó.

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0: 3:18, Ronaldo Viola e o João Carvalho entre o rodeio.

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2: E a música sertaneja não para, vamos embora, Maurício, toca pra nós, Mato Grosso e o Matias. Eu me perdi.
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0: Lúcio Matias, nessa tarde gostosa de quarta-feira aqui no Bem Sertanejo. E o Reinaldo, quer ouvir o que, Reinaldo? Uma super tarde pra você.
1: Boa tarde, meu amigo Maurício Araújo. Tudo bem? Tranquilo? Aqui é o Reinaldo. Manda pra mim aí um ginigênio pra nós aí, chonado aí, pra todos que estiver curtindo a Montanhas FM aí, falou? Então falou, meu filho, com Deus, um abraço, que Deus abençoe você e toda a sua família.
0: Falou, Reinaldo, manda um abraço aí pra turma trabalhando, vai ouvir de véu e Grinalda. Rapaz, Reinaldo, a vontade até de sair correndo escutando uma moda dessa, meu Deus!

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2: 15:30. 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Contando com o apoio da Prefeitura de Vazante, através da Secretaria Municipal de Cultura e Turismo, a Associação Cultural dos Artesãos Vazantinos realizará hoje uma exposição na tradicional Feira Livre da cidade. Cerca de 20 artesãos estarão participando do evento, que acontecerá a partir das 17 horas, com venda de peças artesanais de vários estilos e técnicas de produção de utensílios e objetos decorativos. Durante a exposição, também haverá um bingo de kits de artesanatos produzido pelos artesãos vazantinos. Às 4:30, tem mais um boletim informativo para você no Bem Sertanejo.
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4: Três horas e 34 minutos, preparei uma música aqui agora para as comitivas, para todo o pessoal que é apaixonado por cavalgada. Tem crescido muito, né, as nossas cavalgadas. E quero lembrar que no dia 7 de novembro, agenda essa data. Dia 7 de novembro será a quarta edição da Cavalgada da Carranca. Saída será às 13 horas, ali do Parque de Exposições. Isso, lá do Parque de Exposições. E com destino à Associação lá da Carranca. Gente, vai ter um bar ambulante acompanhando aí as comitivas. Essa cavalgada, ela tem levado um grande número do pessoal que gosta de cavalgada, de todas as cidades. Tem a juventude, tem as crianças que vão, tem as amazonas e tem o pessoal também mais velho, né? O pessoal que gosta de cavalgar. Então, essa cavalgada, ela é diferenciada. Chegando lá na Carranca, no dia 7 de novembro, lá na associação, aí vai ter um forrozão daqueles. Quem não vai a cavalo, vai de carro para dançar com o Pé de Serra. Vai ser top, hein? Dia 7 de novembro, Pé de Serra na Cavalgada da Carranca. Beleza? Então, atenção, cavaleiros. 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Atenção, você que gosta de cavalgar. Prepara o seu animal. Vai ser assim, ó.

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1: Supermercado Reli informa a hora certa. 3h43.

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0: 13 minutos faltando para as 4. Quem gosta dessa música aqui é meu amiguinho Theo. É o Theo. O Theo lá da casa. É ali da Agrorraça. Ele gosta de ouvir essa voz. O Theo do Rafael Guimarães. Ó. Ô Theo, você sumiu aí. Manda um áudio aí, rapaz. Abraço para o meu amigo Osmar. Também a esposa e os meninos aí guarda a bola. Fala, Osmar. Como é que tá? Osmar do Campo Alegre. E tomando uma cervejinha depois de ter feito aí a quebra do milho. Rapaz, quebrar milho numa lua dessa. Você tá doido? Ô, Binha. Você tava quebrando milho, Binha?
1: Ô, Maurício, boa tarde, beleza? Mandou uma música aí pra nós, pra mim, pro Simval, aqui no boteco, tomando uma coca aqui. Ah. Tá quebrando milho ali, cheguei da quebra do milho agora. Agora
0: ah,
1: tô
0: é?
1: Tomando uma coca, preciso descansar, não tá até dos bichos ali. Mandou uma música bem boa pra nós. Você do Amado Batista, bem bonita e romântica pra nós aí.
0: Beleza, Binha.
1: Simval, eu Simval aqui, preguento, voz amor de Minas.
0: Ah, Simval, aí é nego duro, é o Simval, bigode de ouro. Vou mandar pro Jamirão também lá nos Bagres. Mandar um abraço pro meu amigo Nilson, a Marileus, a moda é boa. É, Binha, aí seu coração não aguenta não, viu? Você tá é doido. Que é isso?

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5: Atenção para esse convite de missa. A família de Irene Gonçalves da Silva, ainda consternada pelo seu falecimento, está convidando familiares e amigos para a missa de sétimo dia no próximo dia 8, às 19 horas, lá na Matriz Nossa Senhora do Carmo, ali no Novo Horizonte. A família agradece a todos que lá comparecerem. Estamos comunicando a missa de sétimo dia pela alma de Irene Gonçalves da Silva. A missa será no dia 8, às 19 horas, na Matriz Nossa Senhora do Carmo, no bairro Novo Horizonte.
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2: Essa música é uma das bonitas que eu acho do Jean e Giovanni. Jean e Giovanni é um duplaço, tem muita música bonita, mas essa música Por Telefone, eu acho a letra dela e a melodia diferente.

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0: Olha, essa que vai para a Elaine e meu amigo Gerson Carneiro de Lima, que tá lá na Fazenda Barrajinha. Cafezinho já tá pronto, os pão de queijo já tá no ponto. Arrô, Gerson! Abração pra você, pra Elaine!

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Boa tarde, Maurício. Tudo bom? Aqui é o Ronan da Jardinai Muniz. Maurício, escolhe uma boa do Sérgio Reis, daquelas bem antigonas do Sérgio Reis, e manda pra nós aqui na fazenda Gilberto Batista, fazendo manutenção no jardim. Ó, manda aquela música pra nós, bem antigona do Sérgio Reis, e oferecer para nosso presidente do sindicato, Serginho de Almeida, oferecer para minha equipe garrada aqui na fazenda Gilberto Batista, fazendo manutenção no jardim, oferecer para minha equipe trabalhando lá no Laticínio, e todo mundo lá no Tecnopress, tá na Montanhesa, tá uma beleza. A programação tá ótima, continua assim, Maurício. Tenha uma boa tarde, um abração. Ronan da Jaraviz, e seja uma boa tarde para todo mundo de Vazão.

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2: 4h23. 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
4: Quatro horas e 30 minutos. A OMS publicou novas orientações para o tratamento de obesidade em crianças e adolescentes. A Organização Mundial de Saúde, ela disse nesta faixa, a doença nessa faixa, ela aumentou de 2% em 1990 para 8% em 2024. Para jovens de 10 a 19 anos, a entidade

0: A sociedade orienta que medicamentos para emagrecimento podem ser considerados quando mudanças na alimentação, atividades físicas e estilo de vida não apresentarem resultados após 6 meses. Para crianças de 0 a 9 anos, a Organização Mundial de Saúde, ela não recomenda medicamentos, não recomenda cirurgia bariátrica e dispositivos para perda de peso. As novas diretrizes, elas ampliam recomendações da entidade, que já havia orientado o uso de medicamentos para obesidade em adultos.
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6: Léo Magalhães, aqui no fundo musical do bem sertanejo. Como é que você tá? Tá tudo certo? Tudo tranquilo por aí? Fala pra mim onde você anda. Manda aí o WhatsApp de Coromandel. Me manda também uma mensagem de Lagamar, São Brás de Minas, Retiro da Roça. Olha, já me mandou uma mensagem lá de Paracatu, que pediu aqui, é do Zé Rico que eu mandei. É a minha amiga Clésia Ferreira.
7: Esse nosso casamento.
6: Meu amigo Marcelo Landim, tá ouvindo aí o Bem Sertanejo, grande Marcelo. Jogou muito futebol esse cara, hein? É da época aí, da época de ouro do nosso futebol amador, grande Marcelo. Marcelo é

É bom de bola, rapaz. Um abraço pra você, pra esposa. Cadê a filhinha, hein? Maurício. Tô te escutando, Maurício. Bocoque Paraíso. Essa é a moda que a gente lembra da nossa mãezinha com aquela simplicidade, querendo ensinar os meninos a escrever e a ler. Tava errado, mas era, achava que tava tudo certo.

Olha, nós que temos e os nossos, eu não sei, o Marcelo é bem mais novo do que eu, mas nós que temos e os 50 e alguma coisa, os 48 anos, que teve uma infância bem diferente, mas muito diferente dessa infância que os nossos filhos estão vivendo. Adolescência. Eles não acreditam quando a gente fala da nossa infância. Essa letra dessa música é a mãe que não tinha conhecimento, era semi-analfabeta. Não sabia matemática, não sabia português, nem o básico. Mas ela, na sua vontade de ensinar ali os filhos, pelo menos ali a multiplicação, fazer as contas de adição, né, que são as continhas de mais, e pelo menos ensinar a escrever as palavras básicas. Mas ela estava ensinando, achando que estava tudo certo. Mas é o que ela queria para os filhos. Eu falo isso porque hoje eu me preocupo muito na atualidade que nós estamos vivendo, com o avanço da tecnologia, com a IA, inteligência artificial. Hoje até os adultos, pessoas inteligentes, formadas com curso superior, às vezes não conseguem definir muito as suas redes sociais o que chega. E acaba ficando achando que tudo que chega é verdade. E não é. Aí eu fico imaginando as nossas crianças. Então, o que a gente fala, o que nós passamos, apesar das dificuldades,

era muito mais rico, era muito mais aproveitoso que nós aproveitamos dos nossos pais, foi muito melhor. Porque hoje, mesmo eu querendo levar, às vezes, o filho para o caminho certo, tentar explicar como foi a nossa infância, o que é caráter, o que é ser educado, o que é ser gentil. Eu falo muito a palavra gratidão, você agradecer aquilo que a pessoa ofereceu para você. Então, às vezes as crianças e os adolescentes não têm essa ideia. Só para aproveitar, eu acho que vocês também é da época do ferro à brasa, e eu nunca esqueço das roupinhas que a minha mãe passava no ferro à brasa para ir para a escola e, muitas das vezes, para ir para a missa. Eram poucos ternos, eram duas camisas ali e duas calças, mas era o que tinha na época. Podia ir amarrotado? Não, era ferro à brasa, mas a mãe passava as roupinhas de missa para ir tudo bonitinho. Os meninos eram pobres, mas eram filhos diferenciados.

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0: Renan e Raí está chegando para cantar esse modão aqui, ó. Esse cara canta, hein? Barra pesada.

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5: Já de Jefferson, Rancho Estrela Dourada.

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1: 5h25. 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
2: 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A cidade de Lagamar vai promover no próximo sábado, dia 10 de outubro, a partir das 18h30, Noite Cultural. Livros, arte e música, lá no Salão de Eventos do município. A programação terá lançamento de 3 livros, além de apresentação teatral, Seresta com o Grupo Rouxinol. As obras abordam mistério e aventura, memórias de aluno e histórias de Lagamar. Haverá venda de comidas e bebidas com a renda destinada a UPAEL. O evento será realizado com recursos da Política Nacional Aldir Blanc, com apoio do Ministério da Cultura, da Prefeitura, da Casa da Cultura Zezé Lindolfo e da Divisão de Cultura e Turismo.
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0: Olha, o Maurício Araújo está indo embora porque está chegando o Victor Gabriel com o Pediu Tocou. Mas tem aqui, ó, o Evaldo Félix está pedindo a do Goiânia e Paranaense.
1: Ô, Maurício. Boa tarde, aí, Bal.
0: Beleza.
1: Ô, Maurício, achou que foi embora, hein?
0: Foi embora.
1: Maurício,

0: música.
1: Qual?
0: Menina da Roça. Olhando para a Naense.
1: Ah, moça caipira.
0: O Evaldo. Gostaria de ouvir a música. O Evaldo é a Marta aqui no Serra Dourada.
1: Certo, beleza? Meu jovem. Beleza.
0: Vou curtir mesmo.
1: Um abraço, meu amigo Evaldo, para ele e para Marta. Sintonizados. Deixa eu ir lá na água quente, porque meu amigo Célio Martins e os Mutum já chocou, Célio.
2: Como é que tá? Ô, Maurício Araújo, boa tarde,
1: cê meu tá amigo. Você tá bom?
2: É o Célio Careca da Água Quente.
1: Fala
2: tô
1: com a gente.
2: Tô aqui marrado fazendo uns pão de queijo.
1: Ô! Oh.
2: Aqui, mas minha esposa.
1: Coisa boa.
2: Aqui na chácara. É, manda aquela música. É Presídio da Paixão. Vou oferecer pra minha esposa e pro povo do Retiro da Roça. E pra todo mundo que tá me ouvindo. O povo daqui da Água Quente. Tchau, obrigado.
1: Um abraço, meu amigo Célio. Maurício vai embora depois do Goiânia e Paranaense. Tem Presídio da Paixão. Amanhã, se o nosso bom Deus nos permitir, o Maurício volta às 15 horas com Bem Sertanejo.

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Boa tarde, querido filho. Boa tarde, família amada. Quero muito levar nas missas do final de semana as suas intenções. Acesse o site www.padrereginaldobanzotti.com.br. Em nome do Pai, do Filho, do Espírito Santo. Amém. Nossa Senhora Aparecida, o sol se põe, a tarde chega. E nesta tarde, Mãe Aparecida, eu quero renovar a minha consagração total e plena a Jesus. Entregar-me, Mãe, sobre os teus cuidados. Porque bem sei, Mãe, padroeira do Brasil, que se me colocar sob os teus cuidados, não me perderei. Eu consagro os meus trabalhos, sofrimentos e alegrias.

0: consagro, Mãe, o meu corpo, a minha alma e toda a minha vida. Eu vos consagro, Nossa Senhora Aparecida, a minha família. E peço, Mãe, livrai-nos de todo mal, das doenças e do pecado. Nossa Senhora Aparecida, abençoai nossas famílias. Protegei os doentes, as criancinhas. Abençoai a igreja. Abençoai o povo de Deus. Nossa Senhora Aparecida, lembrai-vos que sois a nossa padroeira, poderosa padroeira de nossa pátria. Abençoai todos os governantes. Cessai a corrupção, a mentira. De modo especial, Mãe, olhai pelos desvalidos, excluídos e empobrecidos. Dai-nos a vossa bênção, Mãe. Ave Maria, cheia de graça, o Senhor é convosco. Bendita sois vós entre as mulheres, e bendito é o fruto do vosso ventre, Jesus. Santa Maria, Mãe de Deus, rogai por nós, pecadores, agora e na hora de nossa morte. Amém. Nossa Senhora, fazei-nos dignos das promessas de teu Filho Jesus. Amém.
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2: Muito bem, boa noite. Sejam todos bem-vindos a mais uma edição do nosso aqui Pediu Tocou. Agora 6 horas e 7 minutos após o nosso Bem Sertanejo com Maurício Araújo. Chego para mais uma noite especial de trabalhos junto de você até as 9 horas da noite, levando o melhor da comunicação e o melhor do sucesso nacional e internacional. Programa livre de audiência, você pode participar pedindo qualquer música que você quiser, sendo aí do seu cantor predileto, tanto nacional quanto internacional e global, hein? Vem com a gente nessa frequência especial, grade da noite.

aqui com a bênção de Deus, após a oração da tarde do Padre Reginaldo Manzotti. Pra abrir hoje, Luquinha, Eu Não Tenho Resposta, música nova do mês de agosto de 2026.

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Amados ouvintes, agora a hora certinha para vocês aqui, ó, 6h22. Gente, eu quero deixar um alerta importante aqui para vocês, aqui dentro do Pediu Tocou. Para todo mundo, não é segredo de que agora já começam os períodos de chuvas e a nossa cidade de Vazante tem uma grota que corta aqui o entorno das mediações dos demais bairros. O bairro Novo Horizonte, ele fica sendo aí dividido pelo centro da cidade com o Córrego Pamplona. E diante disso, não é só por citar o Córrego Pamplona, mas de modo preventivo, mas também tem outros pontos aí. A gente pode relatar também sobre as bocas de bueiro, sobre também aí um pouco aonde tem um acúmulo com água. A dengue é um dos maiores combates que a Prefeitura Municipal, através da epidemiologia, faz o controle direto aí sobre esses parasitas aí do mosquito da dengue, né? Aí que passa chikungunya, passa também aí, entre outras aí, bactérias, e que tem que ser tratada de forma rápida, né? Porque a dengue leva a óbito.

Quero dar um alerta importante a vocês sobre essa estação da primavera. É o alerta aos escorpiões amarelos. Os escorpiões amarelos podem aparecer dentro de casa, principalmente em locais escuros, quentes e com acúmulo de entulho. A picada pode causar acidentes graves, especialmente em crianças e idosos. Você pode prevenir esse tipo de animal, que é um animal peçonhento, assim como as aranhas caranguejeiras também. Vale citar isso também, que a aranha tem um veneno muito grande. Mantenha os quintais e os terrenos e áreas limpas externas aí, sem entulho, folha seca ou material acumulado. Tampe as frestas e vãos em portas e paredes e rodapés. Cubra os ralos aí, mantenha bem os ralos vedados. Sacos de roupa, calçados aí, ó, gente, cuidado demais. Se um escorpião estiver dentro do calçado, você sabe, né? A prevenção aí de evitar a picada é muito rara de acontecer isso. Então, se você já tiver deparado com um animal desse, se você já tiver sofrido isso, você sabe essa picada, o jeito que essa picada dói. E tem que correr logo pro pronto-socorro para fazer o entancamento desse veneno e tomar o medicamento de forma preventiva. Tô dando esse alerta diante agora desse temporal chuvoso que está acontecendo em nossa cidade. Às vezes sua casa está com uma goteira, você vai fazendo assim, é só um exemplo, uma área de uma madeira umedecida e você vai adianto de olhar o umedecimento dessa madeira. Ali é um foco especial para o escorpião ficar. Porque dá barata, dá o acúmulo de barata e eles alimentam desses animais peçonhentos. É aranha, é barata. Aonde tem muita barata, pode saber que uma hora ou outra vai aparecer um escorpião para poder fazer o ingerimento desse animal, hein? Que eles alimentam bastante aí dessa prevenção das baratas, né? Então, não tente pegá-lo com a mão mesmo se você encontre, tá? Afaste as crianças e os animais. Se possível, também procure orientação da vigilância ambiental e serviços aí de saúde do município, né? Em caso de picada, procure atendimento médico de emergência e não faça cortes ou não amarre o local. E não aplique aí as substâncias ou receitas caseiras, tá? A prevenção pode evitar acidentes e, principalmente, você pode compartilhar esse alerta aí para todos os seus familiares. A gente tem que cuidar da nossa vida, mas, ao mesmo tempo, proteger a vida de nossos entes aí, né? Nossos cãezinhos, gatinhos, entre outros também primórdios aí da nossa vida, né? Então, esse alerta é importante aí para vocês. Vamos redobrar aí o cuidado, né? Dentro de nossas residências. Agora, vamos de mais música. Edvaldo Fender, hein? Sucesso garantido. Bora curtir agora. Na sequência, já já tem Christian Ralph, o IP e o Prisioneiro.

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7: Maravilha, 6h37, alô Elcio Bogó, fala comigo aí, gente fina, tudo certinho aí, na paz de Cristo contigo, meu amigo?
8: Oi, Vitor, boa noite. Vitor, aqui é o Elcio Bogó, na Fazenda Guariroba.
7: Bom demais.
8: Vitor, se você tiver aí e puder, você manda pra mim a música com o Rick Renner, Vou Ganhar Você. Alô, meu amigo, um abração, tudo de bom. Tá no Montanheso, tá beleza.
7: Obrigado, viu, pela preferência, pela carona. Sucesso aí pra você, pra toda a família. A gente agradece toda a sua interatividade, viu? 6h38 agora, diante de mim também tem a Eva Maria. Boa noite, um abraço pra senhora, tudo de bom, viu? Obrigado por estar curtindo a gente aí. Vamos

A Saia Rodada agora canta a prova que me ama e daqui a pouco vem aí Rick Renner aqui, eu vou ganhar você. Música de sucesso aí na voz também de Pedro e Thiago, hein? Regravação especial por essa dupla do sertanejo universitário. Mas vamos na voz aí dos originais, o Rick e o Renner. 6h38 aqui no Pediu Tocou.

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8: Muito bem, 6h47 agora é de Brito Samuel, Romance e a Rosa. Vamos ouvindo aqui essa música. Daqui a pouco eu atendo aqui os demais ouvintes com a gente, Marta Terezinha aqui junto com a gente. E aqui muito mais pedidos também participando junto conosco aqui. E lá pelo site, nosso abraço aí, obrigado a todos pelo público do site, ouvindo a gente na transmissão pela internet. Obrigado aí, se você não segue a nossa programação lá pelo Instagram, já passe por lá pelo Instagram da Montanhesa FM, já siga lá, viu? Deixe lá o seu seguir, curte também todas as postagens das notícias, compartilha, reposta também com essa nova proporção aí que o Facebook está proporcionando, né? Que é a meta, né? Em todo modo geral, tanto para o Facebook, quanto para o Instagram e também quanto para o Zap Zap aí. A gente

pode estar curtindo também várias outras coisas, né? É importante demais o tanto do avanço da tecnologia. 6h48, bora de mais música aqui no nosso Bendito Tocou.

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0: É isso aí, seguindo com o nosso pedido a call 6h59, um minutinho para 7 horas da noite. O tempo voa, hein? Passa rápido, segunda hora de programas daqui a pouquinho, hein? Agora diante de mim, Marta, boa noite. Marta, tudo certo aí? Como que tá a vida?
1: Ô, Vitor, é a Marta que tá falando. É, quando vocês fazem uma propaganda aí, agora mesmo...
0: Ah, você está me dizendo sobre o que, que a gente disse um pouquinho atrás, né? Mas mesmo assim, para a senhora sempre curte com a gente, vou mandar uma música aí, tá bom? Obrigado, vou responder aqui pela orientação certinha, tá? Agradeço aí toda a interatividade, certo? Valeu, viu? Mando aí para a senhora ouvir, aqui na voz também aqui de Rick Renner, um sucesso aqui credencial, tá? Essa música é muito linda aqui dentro de nossa programação. E eu vou atender aqui agora a próxima ouvinte também, que aqui é uma mirim, ela quer ouvir aqui junto com a gente um sucesso aqui na voz de Brisa Star. Vou colocando aqui credencial na voz aqui de Rick Renner para mandar para ela, para nossa amiga Marta. E diante aqui tem essa participante especial aqui, ó. Boa noite. Você é a Emily.
2: Meu nome é Emily, eu queria escolher a música Brisa Star Bombom. Eu quero pedir uma música Brisa Star Gosto de Bombom. Meu nome é Brisa Star e Thiago Jonathan. Gosto de Bombom. Obrigada, Rádio Montanhesa.
0: Obrigado pelo carinho, viu? Sucesso e um grande beijo pra você. Tá aqui, ó, Brisa Star e Thiago Jonathan. Gosto de Bombom. Já, já pra você aqui no Pediu Tocou.

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1: Maravilha, estamos de volta aqui dentro do Pediu Tocou, agora 7 horas e 11 minutos para você na sua noite especial de quarta-feira, hoje especialmente, hein? Essa mistura especial, quartou, amanhã quintou, então a gente vai nessa mistura especial aí, passando aqui também pelos signos, né? Signos de Libra, vai até o próximo dia 23 aqui de outubro. Primavera, a estação que estamos vivenciando, a fase da Lua atualmente é a minguante nessa fase tão especial, né? Hoje é dia de quê, hein? Vamos ver aqui. Vamos dar aqui uma visitadinha aqui dentro do calendário para a gente verificar quais que são as áreas hoje que estão fazendo aí esse corridinho sempre especial das felicitações. Quarta-feira, 7 de outubro, estamos aí com 76,7% aí do ano de 2026 concluídos com sucesso. 280 dias, né, já vividos com sucesso, a 41ª semana do ano e a gente está por aqui, né? Hoje é dia do compositor brasileiro, nosso abraço, nosso carinho aos compositores aí de todo o Brasil e também ao Dia Mundial do Algodão, aos produtores e agropecuários aí na produção de algodão, as lavouras de algodão por todo o país afora, aqui do nosso país Brasil, né? 7 horas e 12 minutos, bora mandar um beijo importante também, um beijo especial. Alô, Raíssa, tudo de bom pra você, pra sua mamãe, pro seu papai, pros seus familiares em geral. Obrigado aí pela audiência, tá lá pelo site acompanhando o Pediu Tocou. E o sucesso dela da vez é esse aqui, ó, uma pedrada pra gente que é Zé Neto e Cristiano, hein? Foi intenso com Ana Castela, de um lado o Country e do outro um dos maiores sucessos de todos os tempos do sertanejo universitário. 7h13 pra você, boa noite. Esse é o Pediu Tocou, já já vem Chico Amado e Xodó, hein? Com João Carreira e Capataz.

0: Próximo João Carreiro quer matar!
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6: Olha aqui agora a hora certinha com a gente, 7:21, agora é vez dele participar aqui com a gente. Divino, tudo certo aí contigo aí? Boa noite.
7: Boa noite, Divino Lagamar, faz o André Andrade aí pra mim, da Zago Rolar, pela equipe de da rádio, São Brás de Minas, Lagoa Grande, Retiro da Roça. Tá na montanha, tá beleza.
6: Valeu, obrigado pela carona aí, viu? Tamo junto aí, ó. Daqui a pouquinho atendo o Evaldo aqui com a gente também, Evaldo Félix, aqui participando do Pediu Tocou. Vamos lá, ó, deixa as águas rolar na voz de André Andrade, 7:22 da capital do Zinco.

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0: Vamos seguindo aqui com o Pedido Call 737, agora pra você na hora certa, mais um ouvinte aqui com a gente interagindo. Fala, Evaldo, tranquilo?
1: Ô, Vitor Gabriel, boa noite. Ô, Vitor, queria que você passasse uma música aí, Sonho de Caboclo, com o João Carreiro. Passar aqui pra mim mais a marca aqui. Ô, Evaldo, beleza? Um abraço.
0: Valeu, viu? Obrigado aí pelo carinho, viu? Tamo junto aí, ó. Vamos tocando aqui essa música, Sonho de Caboclo aqui de João Carreiro e Capataz, mandando ela aí pra vocês curtirem e matar a saudade do João Carreiro, né? Saudade que esse cara faz, voz aveludada aí pra todo o Brasil, mas as obras de músicas dele ficou aí tocando aí nas principais FMs aí do Brasil e não é diferente na Montanhesa também, né? 7h38, excelente noite aí!

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3: Muito bem, utilidade pública agora na Montanhas FM no Pediu Tocou. Foi encontrado um cartão da Caixa Econômica Federal em nome de Júnior Alves Siqueira. O dono pode procurar a recepção da emissora para fazer a retirada, hein? Clênia Borges Biró perdeu a sua carteira de identidade na proximidade da Escola Mariana Solis. Caso alguém tenha encontrado, deixar aqui também na recepção da emissora.

Muito bem, 9 minutinhos agora faltando para as 8 horas da noite. Daqui a pouquinho o tempo voa, hein? Passando já para 3 horas de audiência aqui do nosso Pediu Tocou. Obrigado a vocês pelo carinho, obrigado pela entrada na sua residência, no seu bar, aí também no seu descanso, né? Pessoal que tá descansando aí, bom, então um bom descanso para vocês. Os outros que estão indo trabalhar com a companhia aí, com sentido Nexa, obrigado pela preferência, um excelente trabalho, um grande produtivo expediente para você, tá? Amado Batista te faz companhia agora, Borboleta Azul.

0: situação.
1: Obrigado, Marília.
0: Obrigada, meu amor. 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
1: Muito bem, agora 8 horas e 4 minutinhos, terceira hora de audiência para você, 2 horas de transmissão e 4 minutos agora, hein? Vamos juntos aqui com César Benotti e Fabiano. Crença ou religião?

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4: Maravilha, agora 8 horas e 18 minutos para você aqui no Pediu Tocou, em potência de transmissão, uma audiência especial. Hoje é quarta-feira, meio de semana, amanhã quentona, então a gente já está chegando já no finalzinho de semana e na próxima semana já é dia de Nossa Senhora Aparecida, na próxima segunda-feira, hein? Feriadão Nacional do Brasil e a gente está por cá, hein? Já preparando o seu clima aí para uma semana super atrativa e está acontecendo as festividades aí lá no bairro Serra Dourada, aí na novena aqui em Vazante para Nossa Senhora Aparecida, viu? Tem a novena aí, especialmente todo o ano proporcional, e esse ano não é diferente, né? Várias atrações aí, bingos, leilões e muito mais após a Santa Missa, aí às 19 horas. Então, Victor, qual que hora que começa a novena? Por volta de umas 8h10, 8h15 aí, no horário apropriado, tá? Mas como a novena é muito povoada, vai um pouco mais cedo se você planejar ir no meio de semana e também no finalzinho de semana, pra não ficar aí sem as mesas, né? Essa proporção também, a falta de mesa é muito grande pela superlotação do ambiente, mas lá é um ambiente muito grande, porque a tenda tende a dar um L, né? De lá de tenda. Então, fica muito legal essa mistura especial, né? Luan Santana, Deus é muito bom, é a música da sequência.

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2: Atenção, condutores que trafegam pela MGC 354, no trecho entre Lagamar e Vazante, principalmente os irmãos caminhoneiros. 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

0: Pode ser?
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Estamos de volta após esse sucesso aí, ó, do filho de milionário aí, da dupla do Zé Rico, hein? Esse menino é um garoto importantíssimo aí, o Sam Rico, filho aí do Zé Rico, garganta de ouro aí, cantando aí junto das lendas aí, Zezé de Camargo e Luciano, essa icônica música, Estrada da Vida. Penúltimo módulo de hoje, Popurri agora, hein? Mike e Lian vai estar cantando agora aqui dentro do nosso Pediu Tocou. Daqui a pouco aí tem muito mais pra vocês. Já já tem aqui também o finalzinho de nossa audiência. Desde já, obrigado pela preferência. 8h38 em Vazante.

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2: Maravilha! Finalzinho de programação. Obrigado a vocês pelo carinho, viu? Um abraço pra vocês. Tudo de bom nesta terça-feira que foi ontem. Uma grande programação diferente de vocês. Hoje também, quarta-feira, vocês diante de mim aqui nessa audiência tão especial. Grande beijo, super beijo também para toda a região aí que está nos ouvindo e nos acompanhando. Fiquem agora com a companhia das últimas músicas. Padre Marcelo Rossi agora. E como João Gomes, hein? Te levantarei. Vou finalizar com essa. Depois, Natan e Anitta. Eu tô te querendo de novo. E vem, se é isso, dá tempo. Rony Mota e Antônia Regineide, um par ideal, tá certo? Vamos juntos aqui na sequência, vem aí a Voz do Brasil e depois às 10 horas aí começa o Cidade Win Love até a sua meia-noite, tá certo? Um abraço especial e até amanhã na sua quinta-feira especial, se Deus quiser. Tchau, tchau, feliz aniversário aí, se você faz aniversário, tudo de bom. Papai do Céu sempre ilumina os seus caminhos. Música.